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1: Mais uma semana começando. Eu sou Priscila Pera e o Ritmo Perfeito começa agora com as melhores músicas, os sucessos, né, que estão bombando por aí e também as dicas de saúde, beleza e bem-estar. Começando hoje, 13 de julho, com Hugo e Guilherme, Vazona Braquiara.
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0: Fernandes, amar de novo, aqui no Ritmo Perfeito e agora dicas do Bora Emagrecer.
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0: Se a sua alimentação está correta e mesmo assim os músculos não tonificam, o problema pode estar na falta de intensidade dos seus exercícios. O corpo humano é uma máquina de adaptação extremamente inteligente. Se você faz os mesmos movimentos, com os mesmos pesos e sem nenhum esforço real há meses, o organismo entende que não precisa gastar energia para construir novos músculos. Para sair do lugar, o treino precisa ser desafiador. Se está fácil demais, é sinal de que o resultado parou de vir.
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0: Continua o ritmo com Ferrugem, arrependidaço.

0: Jean e Giovanni, Me Faz Te Odiar com Bruno e Marrone, aqui no Ritmo Perfeito, que volta já já com mais músicas pra você. Mais sucessos, só aqui.
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4: A Rádio Cidade informa a hora certa.
5: 9:16.
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6: Oi, pessoal. E aí, tudo bem? Ótima segunda-feira para você que tá aqui, ó, ligadinho com a gente. Muitas pessoas compram e usam pastas clareadoras, esperando conquistar um sorriso de comercial de TV, sem precisar gastar com dentista. Mas os profissionais da área acendem um alerta importante. O efeito desses produtos é bem limitado e eles não substituem um tratamento de verdade. Essas pastas atuam apenas fazendo uma limpeza superficial, raspando as manchas de fora deixadas pelo café, cigarro, chá e vinho. Mas não conseguem mudar a cor real e interna do dente. As pastas apenas limpam sujeiras externas, provando que só o clareamento profissional muda a cor do sorriso com segurança. Aqui você fica sabendo.
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1: Voltamos, Ritmo Perfeito. Diego e Vitor Hugo lançaram em fevereiro de 2025, ano passado, o projeto Ao Vivo em Uberlândia, recheado de sofrência e modão romântico. Uma das faixas do projeto é Tubarões, que fala de alguém que já deixou o passado para trás e não deve explicação para ninguém. Vamos ouvir então, Diego e Vitor Hugo.

0: Oferecimento Danilo e Davi, não mexe nas minhas gavetas. Uma ótima segunda-feira para você. Daqui a pouquinho eu volto com mais música e mais dicas no ritmo.
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1: 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A Rádio Cidade informa a hora certa.
3: 9:30.
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já de volta aqui no Ritmo Perfeito. Jorge e Matheus lançaram em novembro a faixa Sol nos Olhos, que fala sobre amores que iluminam. Essa música resgata o romantismo que acompanha a dupla há mais de 2 décadas. Jorge e Matheus,

0: a Mel e Xan de Avião, Melzinho. E agora dicas de belos hábitos.
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0: Você já parou para pensar no que aconteceria com o seu corpo se você ficasse um mês inteiro sem comer salgadinhos, biscoitos recheados, refrigerantes e pratos congelados? Embora os primeiros dias possam trazer uma leve sensação de abstinência devido à falta de aditivos químicos, gente, isso mesmo. Logo na primeira semana, o corpo começa a desinflamar, dando espaço para uma energia renovada e muito mais disposição. Ao completar 2 semanas, consumindo apenas comida de verdade, você elimina esse estoque de sal do organismo. O resultado é visível no espelho. O inchaço nas pernas, nas mãos e no rosto desaparece. E as roupas passam a vestir muito melhor. Que tal colocar em prática essa dica?
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0: Continua o ritmo com Luan Santana e Luan Pereira. Eu sou o sentimento.

0: Sorriso aqui no Ritmo. Volta já já com a última sequência de hoje.
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1: A Rádio Cidade informa a hora certa.
3: 9:43.
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0: Já estamos de volta aqui no Ritmo Perfeito. Felipe e Rodrigo lançaram em abril a faixa Ignora,

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1: Não tem jeito, meu compadre. Vambora. Ela vacilou comigo, nós estamos aí, né? Tudo certo.

0: último você ouviu Henrique e Juliano, todo o romantismo da última saudade. O Ritmo Perfeito tá ficando por aqui, mas volta amanhã. Obrigado pela sua companhia, beijos e até amanhã.
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2: Se a sua alimentação está correta e mesmo assim os músculos não tonificam, o problema pode estar na falta de intensidade dos seus exercícios. O corpo humano é uma máquina de adaptação extremamente inteligente. Se você faz os mesmos movimentos, com os mesmos pesos e sem nenhum esforço real há meses, o organismo entende que não precisa gastar energia para construir novos músculos. Para sair do lugar, o treino precisa ser desafiador. Se está fácil demais, é sinal de que o resultado parou de vir.
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3: A Rádio Cidade informa a hora certa.
4: 10:01.
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1: A Rádio Cidade informa a hora certa.
2: 10:16.
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2: De volta no seu rádio, ótima semana pra você. Os famosos shots de imunidade, que misturam limão, própolis, gengibre e cúrcuma em um copinho pequeno, viraram uma febre na internet com a promessa de blindar o organismo contra gripes e resfriados. No entanto, médicos e infectologistas alertam que a ciência não confirma esse superpoder e que essas misturas não trazem benefícios relevantes. A imunidade depende de uma rotina inteira saudável, dormir bem, fazer exercícios, comer frutas e verduras e tomar as vacinas em dia. Os nutrientes dos ingredientes são ótimos, mas a quantidade num copinho é pequena demais para fazer milagre. Para piorar, a alta acidez do limão e o gosto forte do gengibre podem queimar e machucar o estômago de quem já sofre com gastrite, refluxo ou úlceras. Aqui você fica sabendo. A gente volta daqui a pouquinho.
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1: A Rádio Cidade informa a hora certa.
2: 10h47.
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2: Você já parou para pensar no que aconteceria com o seu corpo se você ficasse um mês inteiro sem comer salgadinhos, biscoitos recheados, refrigerantes e pratos congelados? Embora os primeiros dias possam trazer uma leve sensação de abstinência devido à falta de aditivos químicos, gente, isso mesmo. Logo na primeira semana, o corpo começa a desinflamar, dando espaço para uma energia renovada e muito mais disposição. Ao completar 2 semanas, consumindo apenas comida de verdade, você elimina esse estoque de sal do organismo. O resultado é visível no espelho. O inchaço nas pernas, nas mãos e no rosto desaparece.

0: 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A Rádio Cidade informa a hora certa. 11:01.
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ar com as velhinhas mais enxutas? Sim, três na sequência pra você curtir e matar saudade. Bora começar com a posição número 3. Número 3. Som de 1984, do Daryl Hall e o John Oates, Out of Touch. Number 2. Oh, I want the truth to be said. 1983,

0: A Innocent Man, Uptown Girl. Ainda teve Spend a Ballet com True, faixa do álbum Big Bang Boom de 1984. Daryl Hall e o John Oates com Out of Touch, colocando números finais nas velhinhas que voltam a qualquer momento aqui.
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1: A Rádio Cidade informa a hora certa.
2: 11:20.
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6: De volta em sua programação. Sejam bem-vindos. A busca por noites perfeitas, foco total no trabalho e menos ansiedade fez crescer assustadoramente o uso de remédios modernos. Mas no meio de tanto progresso, surge uma dúvida que incomoda os médicos. Estamos tratando doenças reais ou querendo apagar as fases difíceis que fazem parte da vida de todo mundo? A linha que separa uma doença de uma chateação normal nem sempre é clara. O psiquiatra Almir Tavares explica que o sofrimento na mente é real e precisa de cuidado. Mas deixa claro que ficar muito triste após uma perda não é uma depressão automática e que ter dias cheios de preocupação não significa ter um transtorno de ansiedade. Ficar triste, passar por frustrações e viver fases complicadas são coisas naturais do ser humano e não precisam de um diagnóstico ou de uma receita médica. Muito cuidado com a sua saúde. Aqui você fica sabendo.
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0: 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A Rádio Cidade informa a hora certa.
1: 11:42.
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seja o vosso nome. Venha a nós o vosso reino. Seja feita a vossa vontade, assim na terra como no céu. O pão nosso de cada dia nos dai hoje. Perdoai-nos as nossas ofensas, assim como nós perdoamos a quem nos tem ofendido. E não nos deixeis cair em tentação, mas livrai-nos do mal. Ave Maria, cheia de graça, o Senhor é convosco. Bendita sois vós entre as mulheres, e bendito é o fruto do vosso ventre, Jesus. Santa Maria, Mãe de Deus, rogai por nós, pecadores, agora e na hora de nossa morte. Amém.

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2: Não tenha medo de admitir que desistiu de algo que já não faz mais sentido na sua rotina. Muitas vezes, insistimos em situações insustentáveis por achar que recuar é um sinal de fraqueza. Na verdade, abrir mão do que faz mal é um ato heróico que exige extrema coragem interior. Se um projeto, espaço ou relacionamento não te traz alegria, liberte-se, sem culpa ou julgamentos. Use o fim de semana para recomeçar e reencontrar a sua verdadeira felicidade.
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3: A Rádio Cidade informa a hora certa.
4: 12:11. 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
2: A dica de hoje é o filme As Cores do Tempo, em breve no cinema. As Cores do Tempo acompanha quatro primos que, levando vidas completamente distintas, descobrem que compartilham uma misteriosa história familiar. Eles se reúnem graças a uma herança inesperada, uma casa abandonada na Normandia rural. Duas cronologias diferentes, então, se misturam, confrontando o destino contemporâneo dos primos em 2024 e a vida de uma Paris do final do século XIX. As Cores do Tempo, em breve no cinema.
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0: A Rádio Cidade informa a hora certa.
6: 1:04.
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2: Oi, chegando com bizarrices. Um jovem de 27 anos parou o comércio na Índia ao entrar em uma concessionária carregando vários sacos pesados. A surpresa dos vendedores foi enorme ao notar que ele pretendia pagar o veículo zero quilômetro usando apenas moedas de 10 rúpias. A mãe do rapaz guardava um troco rejeitado pelos clientes em sua loja, acumulando a impressionante marca de 60 mil moedas. O montante foi suficiente para quitar o automóvel, avaliado em cerca de 40 mil reais. E você, já pensou em quebrar o seu cofrinho para realizar um grande sonho de consumo? Beijo pra você, tchau.
1: 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A Rádio Cidade informa a hora certa.
3: 2:02.
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0: 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A Rádio Cidade informa a hora certa.
1: 3:03. 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

0: com o padre Marcelo Rossi.
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2: Por favor, eu sei que é forte. Confesso a vocês, se fosse não fosse verídico, eu diria que isso é IA. Eu falo, não, isso é mentira, mentira. Eu postei o empurrão, tá? Mas, olhem, certas coisas, tem um setomé, infelizmente, para crer, milagres acontecem. Então, e quanto mais você vê, veja. Tá postado no Instagram, tá postado no X. O X eu tenho um áudio original, no outro eu coloquei uma música que eu creio, no Instagram. Obrigado, Senhor Jesus, porque 7 anos eu tô vivo e o Senhor me levantou. Escute, e surgiu essa música.

0: E antes de fazer aquelas perguntas, porque esses livros estão salvando vidas, Pílulas de Fé e Sabedoria 1 e 2. Senhor, fala conosco, porque, repito, 7 anos atrás, vocês veem a imagem, não era para estar aqui. Gente, o empurrão, a altura, mas Deus é Deus. Deus tem planos. Ousa dizer que é um novo ciclo da minha vida, começou lá. Obrigado, Senhor Jesus, nesses 59 anos de idade, cronologicamente, isso aqui é uma passagem. Eu te glorifico, Senhor. Fala conosco. Pandinha.
1: Pílula 120. Precisando de encorajamento, a palavra de Deus diz em Atos dos Apóstolos 15, 31, se diz: a sua leitura, todos se alegrarão com o estímulo que ela trazia. Aqui, Lucas colocou o que as cartas de São Paulo faziam às pessoas, davam coragem para os cristãos prosseguirem. Quer coragem? Leia as Escrituras e você terá a força para prosseguir no caminho da fé.
0: O que me levantou, olha só, gente, não é nada combinado, tá? É unção, tá? Foi a palavra de Deus, com certeza estava na minha alma. E a Eucaristia com ambas. Mário, inteligência emocional, fala conosco, Senhor. Nada combinado, isso aqui é unção. Eu sei que esse livro foi feito para nos surpreender. Surpreenda-nos, Senhor.
2: Vamos lá. Pílula 36. Tem alguma oração poderosa que eu possa fazer e experimentar o poder de Deus em minha vida? Leia São João, capítulo 15, versículo 7. Se permanecerdes em mim e as minhas palavras permanecerem em vós, pedireis tudo o que quiserdes e vos será feito. Que promessa de Deus! Ele diz para mim e para você que somos dele, e as palavras que estão nas Escrituras habitarem dentro de nós, ele atenderá aos nossos pedidos. O que acontece é que não lemos a palavra de Deus, e por isso as palavras dele não estão enraizadas no nosso coração, e nossas orações são desprovidas de poder. É com a Bíblia entrando em nossa alma, fazendo morada, que nossas orações chegam ao coração de Deus. É pelo poder da palavra que nossa oração

0: bom dia, boa tarde, boa noite.
1: Boa noite, padre.
0: O Mário estava fazendo uma pergunta, sabe? Eu falei, faça no ar. Tá? Mário, fala o que você me perguntou e eu não te respondi.
1: Vamos lá, padre, é o seguinte: bom dia, boa tarde, boa noite, ouvintes, pessoal todo que está acompanhando. Ontem eu estava acompanhando o batismo e o senhor e o Dunga abriram o programa justamente com a imagem que está na rede social, a imagem do atentado contra o senhor lá na Canção Nova. E por mais que eu já vi aquela imagem várias vezes, toda vez que eu vejo, eu estava olhando para a televisão, toda vez que a gente vê, impacta, né? É um impacto, a gente fica meio, nossa, a gente fica chocado, arrepia. E aí eu queria saber do senhor, padre, cada vez que o senhor, o que o senhor sente hoje, quando o senhor vê a imagem, quando o senhor vê aquele fato, o que passa, o que o senhor sente no coração, o que passa na mente do senhor, padre?
0: Como Jesus é maravilhoso. Como Jesus é maravilhoso. Repito, mais uma vez, vocês entenderam a reflexão que eu fiz ontem, ambos, quando eu disse, como aquela pessoa, vocês não têm noção como é alto aquilo. Como ela teve acesso pelas caixas de som.
1: Isso é que é outra coisa,
0: ela,
1: né, padre?
0: Ela subiu, tá? Passou pelas seguranças daquele. Não, gente, é alto aquilo. Vocês não têm noção para poder entrar. Tá? Então, não chega a ser igual a altura do santuário, né? Lá de cima, na parte de cima. Mas, gente, é alto. Tá? Então, não é assim que entra. E estava lá o vice-governador. Então tinha seguranças do próprio local que jamais deixariam.
1: E o altar estava cheio de gente, né, padre?
0: Cheio de padres.
1: Isso, cheio de pessoas no altar.
0: Passaram no momento da homilia. E outra coisa, eu confesso agora, ontem foi pela primeira vez, eu não fico vendo, tá? Ontem eu fui ver, pronto, estou respondendo. Raramente eu vejo isso. Mas ontem eu tive que ver. E eu sempre descrevi que ela foi nas minhas costas. Não, ela foi do meu lado. Ela me pegou de lado. Não sei se você percebeu,
1: sim,
0: eu olhei.
1: Percebi.
0: Eu virei, porque eu achei que o empurrão fosse. Que ela veio de trás, escondida. Não! Ela veio do meu lado. Aí que eu fiquei mais impressionado. Gente, eu tenho visão periférica, não estava usando óculos. Se você usa óculos, senão você não vê. É que realmente eu não percebi. É impressionante, eu confesso a vocês. E, lógico, só senti e foi. Aquele empurrão. Tá? Mas. Glória a Deus. Senhor, te amo. Então, mais uma vez, Jesus é maravilhoso. Ele tem planos. Tá? Eu estou completei 59 anos, hoje 7 anos, né? Desse empurrão. Porque ele me quer aqui para construir igreja nos corações. O inimigo tentou, tá? Porque realmente era para ser minha morte. Mas Jesus mudou minha sorte, por isso que é essa música. Gente, literalmente eu vivi isso. E eu posso dizer para você, essa foi a maior dor física, até hoje, muitas vezes na perna eu sinto, eu tenho marcas aqui.
1: Nossa, padre, eu sei que o senhor não gosta de comentar, mas uma vez eu vi a perna do senhor, logo depois, um pouco depois, e nossa, foi impactante também.
0: Não, eu tenho marcas até hoje, não, são 7 anos, mas se fosse a cabeça, esquece, qualquer outra parte, Deus sabe, por isso... Toda honra e glória a ti, Jesus. E por que você pôs, padre? Porque certas pessoas têm que ver para crer. E mais uma vez eu repito, se, hoje com a qualidade do Iabo, que o Iabo está demais, né? Você não sabe mais o que é verdade. Então isso, tome cuidado até com o Iabo, que hoje, realmente hoje o Iabo é. Mas aí não é Iabo, real. E glória a Deus, graças a Deus. E eu vou lançar uma pergunta. Voltando ao nosso tema que estamos orando, que lembrando hoje 9:30, eu também estou curioso.

0: tá? Primeiro, agradeça comigo a Deus, tá? Por favor. Então, só você que está me acompanhando, não deixe de dar graças a Deus. Agradeça a Deus, porque com certeza também foi a gratidão. E Mário, uma das coisas que é verdade, o Senhor me faz me lembrar, obrigado Jesus, que foi a primeira coisa, quando primeiro eu levantei e consegui, qual foi a primeira frase que saiu da minha boca?
1: O pessoal estava falando para o Senhor, tem que fazer B.O., tem que fazer B.O. E o Senhor falou assim, eu já perdoei, eu não quero ver quem é, eu nem sei quem é.
0: Agora que eu me lembrei.
1: Não quero ver.
0: Não tinha ver. O que, que é B.O.? Que eu falei,
1: e o Senhor
0: que é
1: falou assim, não, o meu B.O. é Bíblia e oração.
0: E o que, que nós abrimos a palavra de Deus agora? O que me sustentou de pé foi a Bíblia. Foi a oração. Bíblia e oração. Então o meu B.O. foi esse. E, tá, e por isso eu estou aqui. No mundo que as pessoas dizem, ontem estava ensinando as pessoas, era teu padre, você nos ensinou, aliás, lembra? Hoje vira e mexe e as pessoas vão para a delegacia. Tá? Então tem os registros de queixa. E a pessoa, quando não há lesão corporal, o termo técnico, qual que é, Mário?
1: É desinteligência, padre.
0: Desinteligência.
1: Quando alguém briga, quando alguém é detido por alguma briga, alguma confusão, chega
0: que não há
1: delegacia,
0: contato físico, isso. Portanto, há lesão corporal.
1: Eles então, colocam desinteligência.
0: Então, queridos, falta inteligência emocional. No mundo que falta inteligência emocional, não é, sabe por quê? Falta Deus. Depressão não é falta de Deus, tá? Mas as brigas que acontecem, isso eu posso falar, é falta de Deus. Falta inteligência emocional. Porque quando a pessoa tem Deus, ela vai saber que o silêncio orante tem um poder. Então, repito, o que me levantou foi o meu B.O. Foi a Bíblia e oração. Aqui estou por causa da Bíblia, palavra de Deus e da oração. E eu leio essa pergunta. Você crê em milagres? Mário, eu queria saber isso. Vamos lá. Operadora, prefixo 11.
1: 989-680447.
0: Primeiro, dá uma olhadinha no vídeo, se você não viu, tá? Depois você pergunta, você crê em milagres? Eu creio. E por isso estou aqui.
2: Para representar o Brasil, as duas mãozinhas, vai!
0: Não é montagem, é real. Não é IA. E Deus é maravilhoso. E obrigado, Senhor, pelos planos que o Senhor tem na minha vida para Tua honra e Tua glória. Toda honra e glória a Jesus.

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2: É isso, meus amigos, hoje eu li aqui o Pílulas 2, o padre falou essa passagem incrível que aconteceu na vida dele, que a Bíblia que manteve ele de pé naquele momento tão difícil, e eu falo, eu compartilho com vocês desde alguns anos, já faz alguns, eu vou chutar aqui, uns 4 anos, a Martinha compartilhou conosco aquele plano de leitura da Bíblia. Eu reli a Bíblia, eu li a Bíblia todinha de ponta a ponta, e aí depois disso eu reli mais umas 2 ou 3 vezes, e gente, é fantástico, a palavra de Deus vai entrando na nossa mente, no nosso coração, e vai transformando tudo, Pandinha.
3: O padre perguntou, né, Mário, se nós acreditamos em milagres, né? Eu acredito em milagres, em propósito e livramento. Que foi isso que aconteceu com ele, né? E graças a Deus ele está vivo, porque tem um propósito, Deus tem um propósito na vida dele.
2: Amém.
3: E o livramento é para que ele continue salvando almas, né?
2: Amém, Pandinha.
3: Falando do verdadeiro amor de Deus que tem por ele e que tem por nós, né, Maria?
2: Exatamente, nós já passamos por isso, né, Pandinha? A gente não tem como não acreditar em milagre, porque nós passamos por situações difíceis. Eu já contei, todo mundo sabe aqui no programa, do acidente que eu sofri. Pandinha também sofreu acidente, capotou o carro várias vezes. E estamos aqui. Estamos aqui sem sequelas, e nós sabemos que isso é o agir de Deus em nossas vidas. Então não tem como nós falarmos que a gente não acredita em milagre. E se a gente está aqui, o Pandinha falou agora de propósito. Eu creio nisso com toda a fé, com todo o amor e todo o coração, que todo mundo tem um propósito. Você pode ainda não ter entendido qual o seu propósito, mas com certeza vai acontecer alguma coisa e Deus vai te mostrar qual o propósito dele na sua vida. Não é isso, Pandinha?
3: Então se você está se perguntando, né, o porquê de por que tantas coisas acontecem em sua vida, espera que uma hora a resposta de Deus vem.
2: Espera no Senhor que você vai entender.
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4: Que relação, Senhor.
5: E no intervalo.
4: Paulo, o Mário podia fazer uma conversa e muito séria. Deus tinha um propósito do meu livramento, com certeza do meu milagre. Tá? Então, e eu fui atrás da palavra propósito. Tá? Porque muitas vezes o que significa propósito, eu gosto sempre de ir atrás do dicionário, e aqui eu peguei o significado de propósito. Significa intenção, objetivo ou razão de ser de algo. Derivado do latim, né, proponare, é colocar à frente, indica a sua meta principal, a sua deliberação no âmbito existencial, o sentido profundo da vida. Olha só. Aí vem a diferença entre propósito e objetivo. Muitas vezes você tem objetivos, então vai lá. Embora muitas vezes usados como sinônimos, não são, na prática existe uma diferença sutil. Objetivo é uma meta, uma conquista específica que você deseja alcançar. Geralmente, com um prazo definido. Então, você tem um objetivo. Propósito é a razão maior por trás dos seus objetivos. É o literal, o porquê de você fazer o que faz e o impacto que deseja gerar. Aí, propósito de vida. No contexto pessoal, o propósito é aquilo que motiva as suas ações por desejo próprio e não por mera obrigação. Uma das coisas, querendo ou não, que Deus, eu já tinha, graças a Deus já estava fora da depressão, mas Deus tem um propósito. Ele permitiu por um propósito, para salvar almas. Então ele me restaurou, ele me fortaleceu, porque ele sabe a missão que eu tenho. Claro, que enquanto eu viver, formiguinhas de Jesus, querendo ou não, minha missão é essa, construir igreja nos corações. E o propósito não para. Vou dar um testemunho. Antes de completar 59 anos, dia 19 de maio, o Senhor, aqui na capela que estou, um horário um pouquinho mais tarde, tinha acabado o programa da rádio, eu celebrava a missa e via fortemente de eu compartilhar o texto que eu estava fazendo aqui, o de São Miguel Arcanjo, para fazer com vocês. Na hora, eu confesso, falei, mas Senhor, é meu aniversário. Falei assim, mas foi tão forte, Mário Pandinha, eu não discuto com Deus. Falei assim, Senhor, glória a Deus, o Senhor quer. E que fantástico está sendo. Daqui hoje, 9h30, eu estarei com vocês, né, na terça, na sexta não dá para fazer antes, né, vou dormir na madrugada, mas é impressionante essa interação. E aí eu lanço a pergunta para você, Pandinha e Mário, para os dois. Vocês têm claro que Deus tem um propósito na vida de vocês?
5: Sem dúvida. Sem dúvida.
3: Eu nem dúvida,
5: sem
3: padre.
5: Sem dúvida, padre. Sem dúvida.
4: E aí eu lanço para você que está me ouvindo agora. Você tem claro o propósito que Deus tem para você? São 8 horas e 25 minutos, não gosto de falar o horário, estamos sempre ao vivo aqui, tá? Porque depois vai para o Spotify, por isso a gente fala bom dia, boa tarde, boa noite, né? Para deixar liberado para que realmente as pessoas acompanhem depois. Mas hoje eu lanço essa pergunta para você agora, que está me ouvindo, ou vai me ouvir depois no Spotify. Você tem claro que Deus tem um propósito na sua vida? Porque eu sinto no meu coração que muitas pessoas estão sem propósito. Mário, eu gostaria que você pesquisasse agora. Eu vou fazer hoje às 9h30. Por favor, a primeira pergunta que eu vou lançar. Você tem propósito? Você tem claro que Deus tem um propósito na tua vida? Porque eu vejo muitas pessoas sem direção. Eu vejo várias pessoas. Por favor, você que está assim, padre, sem perspectiva, desnorteadas. A palavra desnorteada é a melhor que tem. É porque você perdeu o norte. Então hoje, preste bem atenção. Brigas em família, a pessoa não tem sentido. Ela está no trabalho, mas não está feliz. Ela tá infeliz. Ela não está. Falta paz. Falta alguma coisa. Falta propósito. E hoje o Senhor, querendo ou não, desse milagre que ele. Para mim é uma data importantíssima, é meu renascimento. Que eu já recebi aqui de amigos que parabéns pelos seus 7 anos de renascimento, né? Batismo de fogo.
5: Parabéns.
4: Então, realmente, hoje é um dia que eu tenho que agradecer. Aliás, hoje não, sempre eu tenho que agradecer. Tá? E obrigado, Senhor, porque isso me fez lembrar. Eu não lembrava mais. Que a primeira coisa que saiu da minha boca, meu B.O. foi Bíblia e oração. Por isso aqui estou. Bíblia e oração. E o detalhe, eu não podia ir no médico. Por quê? Vocês vão entender a situação. Eu até expliquei isso para minha mãe, para o Dom José. O Dom José fala, vai para o médico. O Dom José, não adianta. Porque eu vou chegar lá, não vai adiantar nada. Porque eles vão ter que esperar. É, quando bate a cabeça, você tem que esperar 72 horas. Você vem com o protocolo que tem depois de 72 horas para ver se não tem sequela. E ao contrário, Deus me fortaleceu, Deus, tudo que Deus fez, graças a Deus, para a glória dele, para mostrar que o poder é dele, para mostrar que há muito a ser feito. Eu sei que tem uma missão, um propósito, Deus tem, daí ele tirou um propósito, construir igreja nos corações. Mas eu lanço você essa pergunta, repito, eu estou sentindo minha alma, Deus me falando isso, quantas pessoas que não têm propósito? Mário e Pandinha, fica de olho aí. Principalmente
5: eu estou de olho, Mário, padre, tá? Inclusive, tá? já para adiantar um pouquinho, o senhor falou de milagres primeiro, quase todo mundo falou que sim, que acredita muito em milagres. Depois o senhor perguntou do propósito, muitas pessoas, alguns colocaram que sim, mas a grande maioria sentindo que está perdida, sentindo assim, inclusive teve uma que mandou antes do senhor falar, no intervalo ela mandou assim, padre, o meu maior questionamento para Deus é qual é o meu propósito de vida, pois eu ainda não sei. Muita gente está dizendo que se sente perdida e que não sabe o propósito da vida delas. Todos acreditam em milagres.
4: Nós não conversamos, vocês estavam, né, no intervalo, vocês viram, vocês não pararam.
3: Não dá nem para a gente conversar. Não tem, né, padre?
4: Não tem nem mais como conversar, tá? Ele sabe, porque eu não tenho. Antes eu tinha um tempinho para falar com eles. Não tenho. Mas veja só, como Deus está agindo. Deus falou fortemente. Eu sei que nós temos que colocar hoje os testemunhos. Mário, nós vamos guardar o testemunho para amanhã.
5: Ok.
4: Tá? Porque realmente eu vou lançar novamente a pergunta. E por sinal, 9:30, fica aqui um convite, tá? No YouTube eu estarei, aqui da capela, tá? Confesso a vocês, eu vou ter que dar uma... Se vocês me vissem agora, você vai falar, padre, Mário, eu não posso deixar de registrar. Tá um frio. Acho, nossa, que a capela aqui, ó, bateu aqui o recorde, eu tenho um termômetro aqui. Tá 15 graus aqui, amigo.
5: Não, aqui dentro tá gostoso. 15 graus na capela. Tá gostoso.
4: É?
5: Aqui não tá gostoso, mas aqui fora, quando eu vinha pra cá, nossa, um gelo.
4: Vocês estão no estúdio, né?
5: Aqui então, tá gostoso, estúdio, aqui tá legal.
4: Estúdio é climatizado aí, mais ou menos, né? Então, mas gente, tá frio. Tá? Nossa, você não tem noção. Eu tô aqui agasalhadinho na hora de fazer, vou pôr o sobretudo, vou fazer uma coisa que dá pra fazer o programa, mas me dei meia hora, tá? 9:30. Aí eu já me... visto, mas agora vocês vissem, estou quase com cobertor aqui, tá? Glória a Deus. Mas obrigado, Senhor, por esse momento tão especial. E eu estou com uma malha assim. Obrigado, Senhor, pelo teu poder, pela tua graça. E mais uma vez eu lanço a pergunta, que nós vamos fazer a oração. Preciso lançar essa pergunta. Hoje é um programa muito especial. Terça-feira, dia 14 de julho. Você tem propósito? Você sabe? Ou você está desnorteado? A palavra desnortear é a pessoa que não tem rumo. Desnorteados. E o Senhor dizendo fortemente que Ele vai me usar. E não é só no dia de hoje, não. É nessa semana para dar direção de vida. Repito, Deus vai me usar para direcionar vocês. Deus vai me usar para te dar sentido de vida. O que eu estou falando é profético, tá? Sou apenas uma formiguinha, mas Deus vai me usar para te dar sentido de vida. É essa a mensagem que Ele coloca. Do mesmo modo que Ele falou, compartilhe a oração, essa intimidade nossa, que é a oração. Com certeza eu preciso compartilhar com vocês. Você tem propósito? Graças a Deus, você não precisa falar com ninguém. Deus vai falar. Aliás, vocês vão saber. E inclusive eu também, eu quero compreender o que Ele está mostrando. E tá, o que Ele quer após o intervalo. Mas Deus quer
0: sorrir. 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
5: É isso, meus amigos, vamos em frente. Eu tô vendo aqui as mensagens. Não para de chegar mensagem. Eu não sei qual é o meu propósito. Claro.
3: Você já se sentiu assim, Mário?
5: Assim como?
3: Sem propósito?
5: Já.
3: Perdido?
5: Já.
3: Na escuridão?
5: Já.
3: Sem ninguém pra te ajudar?
5: Pandinha, durante bom tempo eu me questionava, eu cheguei a me questionar, mas por que, que será que Deus me livrou de tudo que eu passei e eu fiquei sem sequela nenhuma, mas como, né, e por quê? Só que com o tempo eu fui entendendo qual o meu propósito nessa vida, qual que é o meu papel na existência, nessa passagem, como o padre diz, e com certeza isso foi fortalecendo mais e mais o meu coração. E o próprio padre, quando ele ficou sabendo, quando a gente começou a ter um pouco mais de intimidade, que eu contei pra ele e tal, ele ficou sabendo, o próprio padre foi um dos que falou pra mim: irmão, você tem um propósito, não foi do nada, você tem um propósito grande, Pandinha.
3: É, você tá falando, eu tô emocionado aqui, porque eu também já passei por isso, e não faz muito tempo não, e assim, um encontro com Deus, que é o que o padre vai fazer agora na oração, que nós já estamos sentindo, na verdade, a presença de Deus, é o que você vai sentir do outro lado aí.
5: Exatamente.
3: Porque é um abraço que nem um ser humano consegue dar, Mário.
5: E vou te falar mais uma, viu, Pandinho, ouvintes queridos, meus amigos, muita gente, vocês que estão mandando aqui pra mim, que eu tô lendo, eu não tenho, eu me sinto perdido, eu não sei o que muita gente colocando assim, eu não sei o que eu estou fazendo aqui, eu não sei o que eu estou fazendo nesse mundo. Gente, na correria do dia a dia, o padre sempre fala isso, a gente recebe recados de Deus, a gente recebe mensagens, avisos, só que a gente tá tão ansioso, tão atabalhoado, que a gente não percebe. Então se aproxime de Deus, leia mais a palavra, que você vai começar a enxergar os recados e avisos que Deus coloca no seu caminho.
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4: Como a resposta que eu dei quando eu levantei, lembra, das 7 anos atrás, foi o meu BO, foi Bíblia e oração, tocou a palavra de Deus aqui. Olha, fala assim, fala conosco. nos oriente. E olha, Josué, capítulo 1. Vou ler como está aqui, literal. Você nunca será derrotado. Eu estarei com você, Josué 1, capítulo 1, versículo 5. Você nunca será derrotado. Eu estarei com você como estive com Moisés. Nunca o abandonarei. Seja forte e corajoso, porque você vai comandar esse povo quando eles tomarem posse da terra que prometi aos antepassados dele. Versículo 7. Seja forte e muito corajoso. Tome cuidado e viva de acordo com toda a lei que meu servo Moisés lhe deu. Não se desvie dela em nada. E você terá sucesso em qualquer lugar para onde você for. Onde for. Versículo 8. Fale sempre do que está escrito no livro da lei. Estude esse livro dia e noite. E se esforce para viver de acordo com tudo que está escrito nele. Se fizer isso, tudo lhe correrá bem. E você terá sucesso. Aí termina o versículo 9. Lembre da minha ordem. Seja forte e corajoso. Não fique desanimado. Nem tenha medo, porque eu, o Senhor, seu Deus, estarei com você em qualquer lugar para onde você for. Agora sim, derrama. Por favor.
7: Derrama, Senhor.

0: Deus estando me usando para dar direcionamento divino. Uau, que coisa linda. Repito, Deus me usando num dia que poderia não estar aqui, amados, são 7 anos. Vamos, repito, é impactante, eu sei, o vídeo é muito forte e não é IA, é real. Mas Deus tem um propósito. Não tinha, tem um propósito. Porque Ele me permitiu passar pela depressão. Confesso a vocês, o que foi mais dolorido na minha vida? A depressão. Sem dúvida nenhuma. Padre, entre depressão e ser empurrado, é que as duas coisas são difíceis. Porque isso aí é um milagre, tá? A dor que eu senti fisicamente, realmente, eu reconheço que foi esse dia, há 7 anos atrás. Eu nunca senti uma dor física assim. Nunca. Não dá para descrever. Aliás, eu não descrevia de tal era a dor. Até que eu estava totalmente consciente. As pessoas achavam que eu estava... Então, a socorrista falou, ele perdeu a consciência, vamos tirar fora. Que nada, eu estava consciente, era dor insuportável. Eu estava lá tentando entender onde que é, o que aconteceu. Dor física, dor. Mas... eu confesso a vocês, essa não foi a minha pior dor. A pior dor foi a depressão. Então, aliás, ambas são terríveis. Por que eu estou falando tudo isso? Porque Deus é maravilhoso. Ele me permitiu ir no fundo do poço da depressão. Me permitiu, repito, o que a gente viu lá. Quanto mais se tenta analisar, fala, como que isso aconteceu? Como que essa mulher passou por todo mundo? Como que eu fui jogado de lá? E como eu sobrevivi? Não tem, isso é milagre. Não tem explicação. Não tem. Mas tem propósito. Senhor, eu estou aqui na capela. E o Senhor mostrando várias pessoas que se perderam ou não têm propósito. Ou perderam o propósito. O Senhor está descrevendo, coloque a mão. Eu preciso que você coloque a sua mão direita na fronte e a sua mão esquerda no coração. Se você não pode fazer isso, então acompanhe a sua oração, mas eu necessito que depois você vá no Spotify. Hoje eu preciso que você faça isso. É necessário. Mão direita na fronte. Por sinal, geralmente minha mão é quente. Hoje minha mão está gelada. Assim, eu vou tocar na testa agora ou é minha testa gelada. E a mão no peito, a mão aqui está agasalhada. Mas na hora que eu coloquei a minha mão na testa, eu falei, nossa, que gelo. E até esquentou de tão gelo. Está tão frio que gelou. O gelo esquentou. Mas o Senhor precisa tocar nessa região. A neurociência fala que é o lugar da decisão. Mais uma vez eu repito, quantas pessoas estão perdidas. E é com vocês que Jesus quer falar. O Senhor, a imagem é tão linda. Geralmente, porque que geralmente não, eles são gigantes, nossos anjos da guarda estão nesse momento, não apenas do nosso lado, estão atrás de nós e nos envolvendo com suas asas. Eles são gigantes, querido, se eu tenho quase 2 metros, e quando eu faço o programa, eu falo aqui pela altura da capela, que vocês me conhecem, imagina os nossos anjos da guarda. Pode jogar 4,5 metros no mínimo. São gigantes. Isso aqui é bíblico. Dá uma passagem bíblica. Isaías capítulo 6. Leia. Ou Apocalipse, vários capítulos. E são enormes. E nesse momento, preste bem atenção. Jesus, que está em nós pelo batismo. Ele entra no nosso coração. Geralmente, eu os coloco no coração de Jesus. Pela primeira vez, preste bem atenção, durante 26 anos de momento de fé, eu sempre os levei ao colo de Jesus. Hoje o Senhor faz o inverso. Ele quer entrar no seu coração e no meu coração. Confesso a vocês, nunca aconteceu isso. É a primeira vez. Ele tem um propósito. Uau, até nisso. Só que para poder entrar no coração de vocês, ele respeita a sua liberdade. Você deixa? Ele me faz perguntar isso. Você quer? Porque ele bate a porta. A porta é o seu coração. E ele respeita. Se você falar sim e abrir, ele vai entrar. Como ele vai respeitar se você falar não? Eu, no lugar de vocês, não pensaria duas vezes. Eu já escancaro minha porta. Entra, Senhor. Aqui está o segredo. E obrigado, Senhor, porque você que está sem sentido de vida, você que não tem propósito, você que está desnorteado, desnorteada, você que passou por uma situação que te deixou desnorteado, desnorteada, seu casamento que se desfez, só mostra situações que deixaram você sem direção, sem propósito. Várias pessoas estão no princípio ou já estão na depressão. E o que ele quer agora? Entrar no seu coração, no meu. Gente, Jesus entra. E aí, quando ele entra no coração que você abriu e eu abri, a primeira coisa que ele faz é o que ele fez com os apóstolos, que estavam por medo dos judeus, trancados no cenáculo. A paz esteja convosco. Primeira coisa. Jesus dá paz. Não é a paz do que o mundo dá. Eu escutava um terapeuta, ele falando que daqui 2 a 5 anos, o ser humano, se continuar como está, vai ficar tão ansioso por causa das redes sociais, que não vai conseguir, exemplo, assistir um jogo. Começa um jogo, aí ele vai pegar o celular. É coisa, a ansiedade que vai invadindo as pessoas. Eu escutei, respeito a opinião dele, mas ele não conhece a experiência do amor de Deus. Porque se você permitir que Jesus entre, Ele preenche. E olha que eu tenho vários terapeutas amigos. E obrigado, Senhor, que sabe o que eu estou falando. Respeito, escutei o que ele falou, mas não concordo. Quantas pessoas que estão... Apesar que concordo sim com o que ele falou. Na verdade, ele tem razão no que está falando. Quantas pessoas estão com as redes sociais mal usadas, elas estão se tornando com a dopamina que é lançada, elas não têm mais... Elas querem coisa rápida, elas não têm mais uma... Não conseguem ler um livro inteiro, não conseguem fazer uma coisa inteira, elas não têm... Elas estão inquietas. Não sei se seus filhos estão passando por isso. Vira e mexe, você vai num jogo de futebol, não é capaz, tem que pegar o celular. O celular se tornou o vício da pessoa, ela tem que olhar a mensagem. Então onde ela vai almoçar, fica com o celular lá ligado para ver se tem alguma mensagem. Gente, ela se tornou um vício. Ele tem razão no que ele falou. Só que ele dizia, de 2 a 5 anos, o mundo ficará assim. Mas obrigado, Senhor, o que depender de mim. Jesus, me usa. Porque nesse momento o Senhor quer dar propósito para a sua vida. E essa é a imagem que Ele quer. Eu obedeço. Levante as suas mãos. Não é mãos ao alto, não. Só erga, como se fosse rezar o Pai Nosso. E eu gostaria que você se abraçasse. Eu estou com o microfone aqui, fazendo um malabarismo, e estou conseguindo fazer isso aqui. Se abrace. Isso mesmo. Se abrace. Pai Celestial, em nome do Senhor Jesus, através desse abraço, lembrando que eu falei que, e realmente está, fui ver a sensação térmica que está aqui, 10 graus do lugar que eu estou, 10 graus. Mas o calor quando eu fiz isso. Vem Espírito Santo, é presença de Deus, que não se explica, se sente. Senhor, derrama essa unção. Obrigado, Senhor. E a palavra é direcionamento. A imagem, eu vou usar, aproveitar que o Senhor me mostra uma imagem, que é uma metáfora. Um celular, um aplicativo, já aconteceu isso comigo, com o Chicão, quantas vezes, ficamos sem sinal. Aliás, aconteceu ontem, verdade, nós estávamos ontem, o Chicão falou, padre, conserta aí que está perdido o aplicativo. Eu tive que pegar e redirecioná-lo. Aí ele voltou e aí nós podemos ir ao nosso destino. Nesse momento, o Senhor direcionando a nossa vida. Vem Espírito Santo. Obrigado, Senhor, pelo teu poder maravilhoso. Obrigado, Senhor, pelo calor que vai nos envolvendo. E não é sugestão. E eu só preciso que você faça comigo 3 vezes. Inspira pelo nariz, por favor. Expira pela boca. Mais uma vez. Em cada inspiração vem Espírito Santo. Preenche essa mente. Oxigena essa mente. E esvazia tudo que não é teu, Senhor. Todo mau pensamento. Todo desânimo. E mais uma vez, por favor, em honra santíssima de Deus, o Pai, o Filho e o Espírito Santo, e expira. E eu termino, vocês não têm noção do poder dessa oração, abençoando você, em nome de Jesus, em nome do Pai. Faça o sinal da cruz. E do Filho. E do Espírito Santo. Amém. 2 frases. E aí vamos para o intervalo. Eu sou uma bênção. Mari Pandinha.
1: Eu sou uma bênção.
0: Eu sou de Jesus.
1: Eu sou de Jesus.
0: Aí vai ter uma terceira. Eu te amo, Jesus.
1: Eu te amo, Jesus.
0: Já voltamos.
2: Te amo, Jesus!
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5: Vamos lá, pessoal, seguindo aqui o padre programa.
6: Padre, tá conosco, mano, mas eu quero participar, mano. Eu posso ir, olha o padre. Vamos lá, porque padre. Depois, não sei, eu vou ter um tempinho no Nacional rápido. Gente, você que tá pelo aplicativo, hoje 9h30, vale a pena, mas não só você. Se você conhece alguém no seu grupo de WhatsApp, ou grupo de amigos, há várias formas, que está desnorteado, convide essa pessoa. Tá, não dá tempo agora, mas na hora, hoje a oração que eu vou fazer com o São Miguel Arcanjo é pedindo isso mesmo, esse direcionamento. Você que conhece alguém que não tem propósito, avisa essa pessoa. Mário, por favor, me ajuda rapidinho aqui.
5: Opa.
6: Como que eu faço para a pessoa entrar no YouTube?
5: Ah, muito fácil, pessoal. Vai no YouTube, coloca lá Padre Marcelo Rossi, vai ter a foto do padre oficial, vai ter ali aquele selinho azul, para dizer que você sabe que é o padre mesmo, que é o oficial. E aí tem o banner com o padre, tem a fotinho, e embaixo está inscrever-se. Se você não for inscrito, clica ali para se inscrever, para receber a notificação toda vez que o padre estiver ao vivo. Tanto
6: agora,
5: na
6: uma
5: missa,
6: coisa que
5: na
6: eu
5: coroa...
6: Domingo, Mário, eu aprendi, a Ângela, né, que estava se ficando, ela falou que não basta só se inscrever para ser notificado, você tem que acionar o sininho.
5: Aciona o sininho, se inscreve, deixa tudo bonitinho para toda vez que o padre entrar ao vivo, seja na missa, no momento de fé de sábado, na coroa de São Miguel, vai acionar o seu telefone e vai te avisar.
6: Então hoje, 9h30, deixa aí, ó, deixa o sininho teu notificado que vocês vão saber que eu tô ao vivo. Obrigado.
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6: E eu pedi para o dia, põe o coração, porque Jesus entrou no nosso coração. E já está aí. Dá vida, Senhor, dá sentido de vida em cada respirar, em cada agir, em cada atuar. Por isso abençoai, santificai e exorcizai, Senhor, essa água. Que programa hoje. Confesso a vocês, até o termômetro já deu uma aquecidinha, estava 15, já deu 16 aqui, mas a nossa alma. E aqui eu faço um convite. Aliás, você conhece alguém, Formiguinhas de Jesus, que está sem propósito. Por favor, 9h30, agora mesmo, daqui a pouco, me dá o tempo, eu vou no banheiro, vou me colocar um sobretudo aqui, estarei ao vivo, compartilhando com vocês a coroa de São Miguel Arcanjo. E essas frases, com certeza vou usá-las. Pandinha e Mário, Jesus, eu te amo.
1: Jesus, eu te amo.
6: Jesus, eu confio em vós.
1: Jesus,
7: Eu confio em vós.
0: A alegria do Senhor
7: é a nossa força.
0: Maria passa à frente
7: e pisa na cabeça da serpente.
0: Literalmente 7 anos ela passando. E muito obrigado,
7: Jesus.

0: Te amo, Jesus!
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1: A Rádio Cidade informa a hora certa.
2: 9:01.
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9: Olá, tudo bem? Eu sou Alexandre Ricarte e está começando a partir de agora mais uma edição do Alô Rural, sempre te atualizando do que está acontecendo no mundo do agro. Vamos às informações.
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9: Especialistas alertam que o fenômeno El Niño deve ganhar muita força, trazendo calor extremo e bagunçando as chuvas pelo país. O sul enfrentará tempestades, o que coloca em risco o arroz, que tem 70% da produção no Rio Grande do Sul.
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9: Já o centro-oeste e Minas Gerais devem sofrer com a seca, ameaçando o milho, a soja e o café. café. Mesmo com previsão de safra recorde geral, as perdas em produtos específicos podem fazer o preço de carnes, leite e ovos subir nos mercados.
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9: Cientistas brasileiros desenvolveram um método inovador que identifica a espécie de uma carne em apenas 20 minutos, mesmo se o produto estiver congelado ou frito. A tecnologia consegue diferenciar carne de boi, porco, frango e tilápia, além de distinguir se o boi é de raça Nelore ou Angus. Segundo os pesquisadores, a técnica é muito mais rápida e barata do que os testes de DNA tradicionais. A novidade será uma grande arma para fiscalizar e combater fraudes em açougues e indústrias.
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9: A safra brasileira de trigo deve encolher 20% neste ano, caindo de 6,2 milhões de toneladas, segundo a Conab. Desanimados com os baixos lucros, muitos agricultores do sul reduziram a área de plantio e migraram para culturas como a cevada. Para piorar, o risco de chuvas excessivas causadas pelo El Niño ameaça a qualidade da colheita. Como o consumo interno continuará alto, o Brasil precisará importar cerca de 7 milhões de toneladas, um volume maior do que toda a sua produção nacional. E é isso, chegamos ao final de mais uma edição do Alô Rural, sempre te atualizando de tudo o que está acontecendo no mundo do agro. Muito obrigado, até a próxima, tchau.
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7: 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Agora, Clima Brasil. A previsão para a região sudeste do país.
10: Olá, ótimo dia para você. Na região sudeste, o dia hoje se comporta com temperaturas moderadas em seu segundo dia após a passagem de uma frente fria que influenciou a região. São Paulo, Rio de Janeiro, Minas Gerais e Espírito Santo apresentam máximas oscilando entre 22 e 26 graus, com mínimas entre 13 e 17 graus. O céu apresenta-se com muitas nuvens, com possibilidade de pancadas isoladas, especialmente na região litorânea entre Rio de Janeiro e Espírito Santo. A umidade do ar varia entre 50 e 80%. Condições de tempo instável tendem a diminuir durante esta semana, favorecendo o trabalho em áreas de cultivo e irrigado.
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Muito bem, bom dia para você que está chegando agora na cidade. Seja muito bem-vindo. Essa é a Rádio Cidade Suminas 89,5 para toda a região. E para você que está em Monsenhor Paulo, 87,9, tá bom? E o telefone está liberado a partir de agora para você participar comigo, mandar aquele bom dia para quem você quiser, tá bom? Chama lá no WhatsApp, telefone fixo está liberado também, é o 35 3264 3000. Para começar muito bem, tem o Leandro e Leonardo, rumo à Goiânia. Música.

0: Muito bem, bom dia pra você, 9h22 agora. E aí, tudo beleza? Como é que você tá? Ótima manhã pra você de terça-feira, né? Sabe o que vai ter agora? O nosso horóscopo do dia tá começando. Então vamos lá, né? Agora tem pra você aqui previsões pra Áries.
1: Áries, de 21 de março a 20 de abril.
0: Olá, Áries, bom dia. Aproveite a lua nova para fortalecer suas raízes, resolver antigas pendências e começar uma fase mais gostosa. Pois é, as próximas 4 semanas trarão soluções de moradia ou investimentos na casa. Bom momento também para planejar uma reforma ou dar um toque especial na decoração. À noite, portas abertas e clima quente no amor, tá bom, Áries?
1: Touro, de 21 de abril a 20 de maio.
0: Olá, Touro, e aí? As comunicações estarão abertas nessa lua nova, que traz informações estimulantes, conversas esclarecedoras e mais mobilidade, tá? Organize ideias, brilhe nas reuniões de trabalho e também nas redes. Ótimo momento para retomar um curso, escrever e reaproximar um irmão ou destravar uma conversa que ficou pela metade, tá? Negociações serão bons resultados.
1: Gêmeos, de 21 de maio a 20 de junho.
0: Olá, Gêmeos, aproveite a lua nova para iniciar um empreendimento, renegociar um contrato financeiro e administrar seus recursos com mais clareza. Será bom momento para repensar como você ganha, gasta e valoriza o próprio trabalho. Valerá rever as contas e cortar os gastos desnecessários. A noite será gostosa para circular e reencontrar pessoas queridas também, tá bom?
1: Câncer, de 21 de junho a 21 de julho.
0: Olá, Câncer, vire a página, um novo ciclo começará para valer, tá? Com a lua nova em seu signo. Bom momento para renovar a sua imagem, os looks e posturas. Aproveite as próximas 4 semanas para criar projetos, determinar objetivos, investir em sua imagem e fortalecer a autoestima. Uma questão do passado pode pedir um último olhar antes de você seguir mais leve. Pois é, clima animado na vida social também, tá? Circule. Bom dia para você, Câncer.
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3: A Rádio Cidade informa a hora certa.
4: 9h24.
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6: O presidente Lula esteve nesta segunda-feira no Instituto de Aeronáutica e Espaço em São José dos Campos, interior de São Paulo, onde conheceu o projeto da primeira turbina a gás para geração de energia elétrica movida a etanol desenvolvida no Brasil. Com a novidade, o Brasil passa a ser o sexto país do mundo a produzir uma turbina desse tipo. No evento, Lula defendeu que os minerais críticos e as terras raras sejam processados dentro do país e afirmou que o Brasil não vai mais repetir o modelo de exportar matéria-prima sem transformação industrial. O presidente declarou que o país quer deixar de ser apenas fornecedor de matéria-prima para assumir posição de destaque na produção de conhecimento e inovação. O Brasil detém a segunda maior reserva de minerais críticos do mundo, com estoques de cobre, níquel, nióbio e lítio, elementos essenciais à fabricação de veículos elétricos, baterias, painéis solares e semicondutores.
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0: Muito bem, Cidade 930. Bom dia.
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0: Opa, bom dia para você que tá na sintonia da Cidade. Que legal. Manhã gostosa aí de terça-feira e vamos que vamos mandando alô agora, hein? Vamos mandar alô por aqui pra Isabela, que tá na sintonia da Rádio Cidade. Bom dia, Isabela, tudo de bom, tá? A Érica também tá com o radinho ligado na cidade de Cordislândia. Bom dia, Érica. A Vanessa também tá com o rádio ligado lá em Monsenhor Paulo, no bairro Santa Cruz. Alô, Vanessa, bom dia pra você, tudo de bom aí, tá? Poliana tá em Varginha, lá no Jardim Ribeiro, com o radinho ligado na cidade. Opa, que coisa boa. Deixa eu ver quem mais, quem tá mandando alô pra gente aqui. Alô, bom dia.
2: Oi, Marçal, bom dia, Elizabeth do Bela Vista. Toca pra mim, Chico Amado, Xodó, tem alguém no seu lugar? Uma boa terça-feira, viu? Fica com Deus.
0: Amém. Obrigado pela sua participação, Elizabeth. Vamos ver quem mais aqui, tem mais aqui. Opa, peraí, aqui entrou uma trilha sem precisar aqui, agora sim. Deixa eu ver aqui. Bom dia, turma da Rádio Cidade. Já estou aqui com meu radinho ligado. Estou trabalhando nesse momento na indústria e com o rádio ligado do lado. Opa, que legal, é a Simone. Da onde será que é a Simone? Coloca a cidade pra gente aqui, viu, Simone? Obrigado pela sintonia. Um grande abraço pra você e bom trabalho também. Deixa eu ver o que mais aqui. Andréia também mandou um alô pra gente. Tem mais, deixa eu ver. Bom dia, Marçal. Mande um alô aqui na obra. Sou o pedreiro Fábio e o ajudante, o Wellington. Manda Simone Mendes, dois loucos, aqui em Monsenhor Paulo. Beleza, valeu, Fábio. Abraço pra vocês aí em Monsenhor Paulo. Bom trabalho também, tá? Abração aí. Deixa eu ver o que mais. A Camila tá mandando aqui um alô também pra Johanna, Silvana e também pro Douglas. Tá bom, deixa eu ver o que mais. Oi, Marçal. Bom dia, tudo bem? Tudo jóia? Sou a Francisca, da cidade de Varginha, do bairro Centenário. Quero ouvir a música da Fátima Leão, qualquer uma, mande um alô pra nós aqui. Estamos na escuta da Rádio Cidade todos os dias. A programação aí é muito boa, por isso meu rádio não fica descolado dela. Opa, que bom, Francisca. Um abração pra você, bom dia, viu? Ótima terça-feira, bem produtiva aí pro pessoal em Varginha, no bairro Centenário, viu? Abraço! Música.

Muito bem, Cidade 9h45, bom dia pra você que tá na sintonia da cidade. A manhã mais gostosa da cidade a gente faz pra você. Tá frio hoje, hein? Ei, meu Deus do céu, tá muito frio. Tem gente que nem foi apanhar café hoje, né? O caso do nosso amigo aqui, o Jair lá de Carvalhópolis, falou assim, mas hoje tá muito frio, né? Então, eu vou só apanhar café no período da tarde. Então, tá bom. Obrigado pela participação, Jair. Abraço. Ele pediu pra curtir aqui Lençol Gelado do Rio Negro de Solimões. Tá mandando pro Rodrigo e Renata, seus filhos, pra todo mundo aqui da rádio e os seus vizinhos lá de Carvalhópolis, tá bom? Quem ligou também pra mim foi minha amiga Mônica, do bairro Nossa Senhora Aparecida. Pediu pra curtir essa música lindíssima do Mato Grosso e Matias, Amor Sem Fim. E a gente mandou pra ela aqui então. Abraço, Mônica, tudo de bom aí, abençoada terça-feira também, viu? Vamos ver quem mais aqui? Deixa eu ver quem tá mandando bom dia pra gente. Elimaira, da cidade de Três Corações. Oi, Elimaira, tudo bom? Tudo bom, hein? Então tá bom. Obrigado pela sintonia, tá? Abraço, a Jaqueline também mandou pra gente aqui um bom dia. A turma do restaurante Gauchinho. Deixa eu ver quem mais. Sofia, oi Marçal, tudo bem? Tudo jóia. Sou a Sofia de Paraguaçu, quero pedir uma música, mandar pra todos aqui da Fábrica do Terno. Então tá bom, obrigado pela companhia, Sofia. Ótima manhã pra vocês aí, bom trabalho, viu? Deixa eu ver o que mais. Adriana tá com o radinho ligado aqui em Eloy também. Bom dia, Adriana, tudo de bom pra você. Alô, Larissa, lá em Monsenhor Paulo, abraço. Todo mundo ligado aqui na cidade, né? Vem também. O telefone tá liberado, 35-3264-3000. Pode mandar aquele abração aí pelo nosso WhatsApp, pode mandar aquela mensagem de áudio, de texto. Fica à vontade, você participa da forma que você quiser. Tá combinado? E tem também nosso telefone aqui fixo, né? Aquele telefone convencional para você bater um papo aqui com a gente. 3264-3000 é o mesmo número. Tá combinado? Então tá legal, tô te esperando aqui, tá? Pra gente fazer a nossa manhã mais gostosa, aquecer essa manhã fria de inverno. Hoje é dia de São Camilo, Dia Mundial da Liberdade. Na data de hoje também foi fundada a cidade de Campinas, em São Paulo, né? Olha que legal. Bacana, em 1872, né? Cidade de Campinas, que hoje é a primeira maior cidade do estado de São Paulo, né? Aliás, do interior paulista. Deixa eu ver quem mais aqui. Estamos na lua nova e também o signo de câncer que está regendo aí. Estamos no inverno. Pois é. E daqui a pouquinho eu te conto como é que vai estar a previsão do tempo para hoje. Tá? Mas agora tem a previsão astral aqui para você que está aguardando. Vamos lá? Então vamos lá, né? Vamos começar aqui mais um bloco das previsões astrais da nossa manhã de hoje.

0: Vamos lá então, agora sim tá tudo beleza. Tá no ponto, tá no jeito aqui já. Vamos lá.
1: Leão, de 22 de julho a 22 de agosto.
0: Oi, Leão, bom dia pra você. O dia pedirá respiro, desacelere e se fortaleça interiormente. Sonhos serão reveladores, tá nessa lua cheia e contribuirão com maior paz de espírito. Aproveite as próximas 4 semanas para finalizar o passado. Meditação, terapia, novas amizades e mudanças na maneira de se relacionar afastarão pensamentos negativos, tá bom? Bom dia pra você, Leão, tudo de bom.
1: Virgem, de 23 de agosto a 22 de setembro.
0: Olá, Virgem, entre um grupo, mude bastante o ambiente e aprofunde vínculos de amizade nessa lua nova. Uma conversa com um amigo poderá reabrir uma ideia antiga que ainda valerá a pena. Seu charme e poder de atração seguirão em alta e atrairão boas oportunidades. À noite, baterá a vontade de se recolher e curtir um tempo só seu, tá bom? Bom dia pra você.
1: Libra, de 23 de setembro a 22 de outubro.
0: Oi, Libra, bom dia. Assuma uma posição de maior destaque na carreira. A lua nova trará popularidade, sucesso e visibilidade profissional. Aproveite as próximas 4 semanas para investir no seu futuro e estabilizar as relações, tá? Você poderá redefinir metas, resgatar contatos de trabalho e se preparar para alcançar um patamar inédito. Bom dia para você, Libra.
1: Escorpião, de 23 de outubro a 21 de novembro.
0: Olá, Escorpião, um mundo de possibilidades se abrirá nessa lua nova, que aumentará seu prestígio e poder de influência. Aproveite as próximas semanas para se projetar, assumir uma filosofia de vida e brilhar publicamente. Acerte a documentação, se inscreva em um curso ou viaje. Horizontes se tornarão mais amplos. Fique de olho nas oportunidades, tá bom, Escorpião? Bom dia para você.
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1: A Rádio Cidade informa a hora certa.
3: 9:51.
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0: Fofoquinha pra te contar da Georgina Rodrigues. Ela, meus amores, que tem seus 32 anos e muito mais histórias do que você imagina. Ela mesmo contou em entrevista que já trabalhou como faxineira, vendedora e modelo. E colocou a mesma paixão em tudo. A dança que está na vida dela desde a infância foi a escola que ensinou disciplina e perseverança para lutar pelo que ela quer sem desistir. Hoje ela comanda um verdadeiro império. Tem sua marca própria de roupas esportivas, tem uma agência de imobiliária de luxo e até refletiu que o passado foi fundamental para ancorar quem ela é hoje. E que a vida ensinou a nunca esquecer de onde veio nem para onde vai. Sobre o corpo e o autocuidado, ela diz que não se importa se está com alguns quilinhos a mais, porque a felicidade não é um fardo, não. E ao longo de 10 anos, ao lado de um dos maiores jogadores do mundo, ela faz questão de não ficar à sombra de ninguém.
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Muito bem, Cidade 956 agora. Bom dia pra você que tá na sintonia da cidade. Ótima manhã e a gente prossegue por aqui com muita música boa, liberando sempre a melhor música que você tá afim de ouvir, tá bom? E o telefone tá liberado, 35 3264 3000.

0: Muito bem, Cidade 10 em ponto. Bom dia, Zezé de Camargo e Luciano, a Ferro e Fogo. Teve também na cidade o Chicamado e Xodó. E agora é hora de informação na cidade. Lógico, vamos ficar muito bem informado, né?
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0: Muito bem, hora de informação com Carlos Salomé e as notícias da Assembleia Legislativa de Minas em Belo Horizonte. Bom dia, Carlos.
2: Excelente dia para você também, Marçal Feliciano, aquele abraço e um bom dia todo especial também aos ouvintes aí do município de Eloy Mendes, no sul de Minas, que estão ligadíssimos na programação da Rádio Cidade FM 89,5. Olha, Marçal, aqui em Belo Horizonte, tempo ensolarado, céu com poucas nuvens, a umidade relativa no ar que despencou, agora está 57%. Aqui em BH, a mínima hoje 11, a máxima 23. Mas até agora há pouco estávamos com 12 graus, mas agora deu uma esquentadinha, né? Agora, neste momento, 17 graus a temperatura. Porém, o vento continua soprando forte, continua soprando a 15 quilômetros por hora. Isso significa que, mesmo com o sol, estamos sentindo friozinho por aqui, viu? E então, Marçal, e aí, Eloy Mendes, como é que está o tempo hoje?
0: Bom, a temperatura nesse momento aqui é de 16 graus. E não tem previsão de chuva, o céu está totalmente limpo por aqui, mas está bem frio a nossa manhã de hoje.
2: Ok, muito obrigado então pelas suas informações. Vamos então às notícias da Assembleia de Minas para hoje, terça-feira, dia 14 de julho de 2026. Com a reforma tributária, as leis de incentivo à cultura e ao esporte podem perder a fonte de financiamento. Isso porque os tributos que sustentam esse modelo serão substituídos por um novo imposto. Sem uma nova regulamentação, projetos culturais e esportivos podem ficar sem recursos. O tema preocupa a Comissão de Cultura da Assembleia. E quem traz mais detalhes sobre esse assunto é o repórter Luiz Felipe Barros.
0: Bom, a ligação acho que caiu, né, o link aqui. Vamos aguardar.
3: Projetos culturais e esportivos. Em troca, os estados e municípios abrem mão de parte da arrecadação e o valor investido nessas iniciativas é descontado do imposto devido. Mas com a reforma tributária, esses impostos serão substituídos pelo IBS, o Imposto sobre Bens e Serviços. Sem uma nova regra para esse tributo, fica ameaçado o financiamento de teatros, cinemas, atletas e outros projetos culturais e sociais. Parlamentares como o deputado Cristiano Silveira, que propôs o debate, e representantes dos setores cultural e esportivo defendem a criação de um mecanismo para a continuidade das leis de incentivo no novo sistema tributário. A preocupação é evitar a interrupção do financiamento de milhares de projetos durante a transição da reforma. Como explica a superintendente da Secretaria de Estado de Cultura e Turismo, Verônica Coutinho.
4: O desafio, né, que ficou claro para a gente é garantir aí que essa modernização do sistema tributário não faça parar a cultura, né? Não enfraqueça as políticas públicas que a gente já tem vigentes e estão consolidadas. A gente já tem uma ordem de serviço para iniciar os estudos com as demais secretarias pertinentes. A gente já vem estruturando isso, inclusive, dentro da secretaria, como é que a gente pode participar de uma forma mais incisiva. E a gente vem acompanhando também o andamento da PEC.
3: No Congresso Nacional já tramita uma proposta de emenda à Constituição que permite a concessão de incentivos à cultura e ao esporte por meio do novo Imposto sobre Bens e Serviços.
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2: Encerrado o primeiro semestre, os universitários já pensam na renovação da matrícula para o próximo período letivo. O problema é que a faculdade pode recusar a renovação de matrícula de alunos inadimplentes. O coordenador do PROCON Assembleia, Marcelo Barbosa, orienta que o estudante se antecipe e tente renegociar os débitos.
6: O que ele não pode deixar é para que na última hora ele faça negociações de 2, 3, 4 pagamentos em atraso. A partir do momento que ele está atrasado uma parcela, ele já procura a instituição de ensino e ali faça a proposta para negociação. Sendo assim, no final do semestre ele vai estar adimplente e com isso vai garantir a renovação da sua matrícula.
2: Só lembrando que o conteúdo completo dessa entrevista com o coordenador do PROCON Assembleia está disponível através do nosso portal almg.gov.br/rádio. da Assembleia Legislativa em Belo Horizonte, para a Rádio Cidade FM 89,5 do município de Eloy Mendes, no sul de Minas, Carlos Salomé. Próximas notícias da Assembleia amanhã neste mesmo horário. Continue curtindo o programa Bom Dia Cidade com Marçal Felicione. Tenham todos uma excelente terça-feira, um abraço e até amanhã. Ô Marçal, aquele abraço para você, tenha excelente dia, viu?
0: Obrigado pelas informações, Carlos, para você também.
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0: Muito bem, Cidade 10:05 agora, né? Vamos lá com o horóscopo do dia, mais previsões? Então vamos lá, atenção você de Sagitário, hein? Vamos lá, agora sim.
5: Sagitário, de 22 de novembro a 21 de dezembro.
0: Atenção, sagitarianos, lua nova. Para esquentar a vida íntima, planejar uma grande mudança e repensar investimentos ou dar uma virada de chave no que estava incomodando e iniciar outra jornada. As próximas 4 semanas serão intensas e reveladoras. Descubra mistérios e segredos. À noite, cenário positivo para o futuro. Poder e prestígio está em alta.
5: Capricórnio, de 22 de dezembro a 20 de janeiro.
0: Olá Capricórnio, formalize uma parceria, concretize planos do casamento ou aposte em maior abertura social. A lua nova inaugurará uma fase de maior satisfação e clareza nos relacionamentos. Valerá ter aquela conversa franca com o par, alinhar expectativas e construir algo sólido a dois ou também no trabalho, tá? Uma viagem abrirão portas aí, construa relações de confiança.
5: Aquário, de 21 de janeiro a 19 de fevereiro.
0: Aquário, iniciativa de uma atividade para lançar um projeto de trabalho ou tratamento que fortaleça a saúde, dará maior bem-estar à vida. A lua nova traz para você oportunidades de tornar a rotina mais leve e também agradável. Aproveite para adotar bons hábitos, reorganizar a agenda e retomar o treino. Essa noite será especial para intensificar o amor, tá? Casamento está em alta. Bom dia, Aquário.
5: Peixes, de 20 de fevereiro a 20 de março.
0: Olá, peixes, o amor alcançará uma dimensão maior na lua nova. Se estiver só, você poderá se envolver para valer em um romance. A fase também trará momentos deliciosos com os filhos ou conversa sobre gravidez com o par. As próximas 4 semanas serão divertidas, inspiradoras e também férteis. Bom também para criar um projeto autoral e também para soltar a criatividade. Bom para você, tá bom, peixes? Bom dia! Agora a gente vai pro intervalo, daqui a pouquinho eu tô de volta.

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1: A Rádio Cidade informa a hora certa.
2: 10:08.
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3: Meus amigos, o que aconteceu no casamento da Taylor Swift com Travis Kelce deu muito o que falar. A cerimônia rolou lá no dia 3 de julho, no Madison Square Garden, lá em Nova York. E custou lá pelos seus 20 milhões de dólares. Em reais ficaria 102 milhões. Foram cerca de 1000 convidados, com um esquema de segurança fortíssimo e tudo mantido em sigilo até o último minuto. Mas o que mais se ouviu dos convidados foi reclamação. A cerimônia foi realmente longa e os votos do casal duraram cerca de 40 minutos. Outro pepino foi a comida. Não teve jantar formal. O buffet foi distribuído em vários pontos e com 100 mil pessoas no local, formou fila pra caramba e as mesas ficaram super lotadas. E ainda teve aquele sorteio que o casal fez logo após a cerimônia. Alguns toparam a brincadeira, mas outros não curtiram nada o tom. Taylor e Travis distribuíram presentes caros durante uma hora. E segundo convidados, todo mundo achou muito estranho. Por fim, teve gente que se surpreendeu ao ser convidada sem nem conhecer o casal pessoalmente. Uma fonte chegou a dizer que parecia um evento de network para ajudar Travis em Hollywood. Vê se pode, meu povo!
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5: Muito bem, bom dia para você que tá na sintonia da cidade. Ótima manhã, que coisa boa. Chega juntinho para cá então, hein? Chega juntinho. Vamos lá por aqui abrir mais uma hora? Então tá legal. Sabe o que vai ter agora? A boa da hora na cidade.
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5: Na boa da hora tem Fono Blondes com WhatsApp. Agora 10h13 na cidade. Bom dia para você.

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1: A Rádio Cidade informa a hora certa.
2: 10h24.
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0: O Brasil encerrou 2025 com 9.678 empresas habilitadas pela ANTT para o transporte rodoviário de passageiros, mas só 7.450 delas operaram de fato no ano, o que representa 77% do total. A ANTT explica que a habilitação é só um passo cadastral para funcionar de verdade, a empresa precisa ter demanda, dinheiro e estrutura. No fretamento, eram 9.454 habilitadas e 7.257 operando. No transporte regular interestadual, 359 habilitadas e apenas 176 na ativa. No semiurbano, 20 habilitadas e 17 operando. O sistema transportou pouco mais de 101 milhões de passageiros em 2025, abaixo dos 113 milhões de 2023. Os dados são do relatório TRIIP 2025, divulgado pela ANTT.
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1: Legal, estamos de volta na cidade, 10h30 agora, hein? Bom dia para você que tá na sintonia da cidade. Bora mandar mais alô então, hein? Agora eu vou atender aqui, ó, a Nayane, que tá na sintonia da cidade lá em Varginha, no São Francisco. Alô, Vitória também, tá com o radinho ligado aqui em Eloy Mendes. Bom dia. O Valmir lá de Paraguaçu também tá com o rádio ligado, tá mandando aqui um alô pro Edevane, Valnei, pro Davi, o Thiago e todo mundo que tá curtindo a rádio. Também pra Cleusa e a Janete, todo mundo aqui da rádio também. Valeu pela sintonia, Valmir. Abraço pra você em Paraguaçu, tá? A Leila tá com o radinho ligado lá em Monsenhor Paulo. Bom dia, Leila. Tudo de bom pra você, tá? Agora tem grupo Menos é Mais. Brinda aí! Deixa eu mandar também aqui um alô, ó, pra nossa ouvinte, a... Cadê? A Lucélia. Obrigado pela sintonia, Lucélia. Abraço pra você em Varginha também, viu? Bom trabalho.

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1: A Rádio Cidade informa a hora certa.
2: 10h43.
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5: Olá, meus queridos. Boa terça-feira. Tudo bem por aí? Eu sou a Kelly Gomes e ficar longe dos treinos por causa de uma lesão faz com que muitos atletas reduzam a comida por medo de engordar. No entanto, cortar calorias de forma drástica nesse período prejudica a recuperação. Sem os nutrientes essenciais, o organismo não consegue regenerar o tecido muscular machucado de forma eficiente. Aí essa falta de combustível pode atrasar a cicatrização ou então causar novas lesões no futuro. Sabia disso? E sabia também que a nossa programação tá excelente? Então continua por aqui. Amanhã tem mais Universo Fitness. Tchau!
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2: Eu também. Ô, Zé Bonito.
3: Fala, Geraldão.
2: Mulher chegou no marido e falou pra ele assim: marido, eu quero ver a sua rede social.
3: É, porque hoje em dia, né, Geraldão, tá todas as coisas ali, a mulherada tá ficando esperta nas redes sociais. O que ele fez daí?
2: Vem cá na área. Chegou lá, tava a rede dele com a camisa e uma gravata.
3: Geraldão, tô percebendo uma coisa, você nem pede mais pra contar piada, já chega assim, vai contando piada, tá ficando bom nisso, né?
2: Uai, só, nem tinha percebido isso, mas tá bom então, é.
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1: 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Se não queres, diz.
7: Ah, mas não é assim tanto, né? Forças.
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13: Mantenha a boca limpa, essa é a chave principal. 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A comida e as bactérias que ficam presas entre os dentes e a linha das gengivas somente podem ser eliminadas com o fio dental. Se ficam ali por algum tempo, causará mau hálito.
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0: Legal, tamo de volta na cidade, 10h50.
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0: Opa, bom dia pra você que tá na sintonia da cidade. Ótima manhã gostosa. Hoje é terça-feira, tá bem friozinho hoje, né? Pra você que tá na sintonia da cidade, uma ótima manhã, tá? Tá com o radinho ligado na cidade, tá grudadinho todo dia. Que coisa boa, e tem mais música legal chegando por aqui. Eu vou mandar mais alô também, hein? Tá a fim de mandar o seu? Chama lá no zap da cidade, 35 3264 3000. Agora eu vou atender aqui, ó. A Joyce tá participando comigo aqui de Eloy Mendes. Tá mandando aqui um alô pra Bruna, pra Ana, pra Ludmilla e também pro Eduardo. Agora tem Lauana Prado e Agrado e Eduarda. Vamos liberar aqui a zona da voz? Então vamos lá, né? 10h51, bom dia.

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1: A Rádio Cidade informa a hora certa.
2: 11:03.
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9: 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Oi, chegando com bizarrices. Um jovem de 27 anos parou o comércio na Índia ao entrar em uma concessionária carregando vários sacos pesados. A surpresa dos vendedores foi enorme ao notar que ele pretendia pagar o veículo zero quilômetro usando apenas moedas de 10 rúpias. A mãe do rapaz guardava um troco rejeitado pelos clientes em sua loja, acumulando a impressionante marca de 60 mil moedas. O montante foi suficiente para quitar o automóvel, avaliado em cerca de 40 mil reais. E você, já pensou em quebrar o seu cofrinho para realizar um grande sonho de consumo? Beijo pra você. Tchau.
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10: Opa, bom dia pra você que tá na sintonia da cidade. Ótima manhã, manhã gostosa por aqui de terça-feira. E a gente prossegue a todo vapor, liberando muita música bacana. O seu rádio, com certeza, hein? Bom, agora vamos mandar mais... Ah, agora tem a boa da hora! Ah, sim, verdade! Vamos conferir então aqui a boa da hora na cidade? Então vamos lá, né?
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10: A boa da hora tem Elton John, Sacrifice. 11:07 na cidade. Vem juntinho comigo, vem. Até meio-dia, a melhor programação do seu rádio. Manda aquele bom dia pra quem você quiser. Tô te esperando lá no Zap, hein?

0: demais, Cidade 1112. Bom dia. E a gente continua por aqui mandando mais alô, né? Agora eu vou atender aqui a Karina, tá participando comigo lá de Varginha. Alô, Karina, bom dia. Também por aqui, ó, tem a Jéssica. Oi, Marçal, mande um alô pra nós aqui. Adriana Margarida e também Jéssica de Eloy Mendes, do bairro Jardim das Palmeiras. Deixa eu ver o que mais aqui. A Keila tá participando comigo também do centro de Varginha. E tem mais participações aqui. Alô, bom dia.
1: Bom dia, Marçal, tudo bem? Aqui de Monsenhor Paulo e eu, meu amigo Márcio. Bom dia pra você, um abraço.
0: Valeu, abraço pra você também, Márcio. Abraço aí. É, vamos liberar aqui Claudinei e Márcio, né? Pessoal lá em Monsenhor Paulo. A Leidiane também tá participando comigo aqui de Eloy Mendes. Tá pedindo pra curtir aqui o Thierry. Tá mandando aqui pra Isaura, Isabela, Cristiane e também pra Camila. Tá bom, obrigado pela sintonia aí, tá? Agora 11h13 na...

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1: A Rádio Cidade informa a hora certa.
2: 11:21.
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6: Em artigo publicado na Jovem Pan, o estudante de Relações Internacionais João Pedro Porto aponta que o Brasil ocupa a posição de segundo congresso mais caro do planeta, tem a justiça mais cara do mundo e repetiu recentemente a pior nota no índice de percepção da corrupção. Segundo o autor, cada deputado federal apresenta em média apenas 6 projetos por ano, enquanto os senadores chegam a 10. O texto também destaca que cerca de 20 bilhões de reais são gastos anualmente com supersalários no setor público. Na avaliação de Porto, a população paga uma carga tributária alta e ainda enfrenta filas na saúde, escolas precárias e insegurança, enquanto os recursos públicos financiam uma estrutura política que, na visão dele, cresce sem entregar resultados proporcionais.
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1: Legal, 11h29 na Rádio Cidade. Bom dia. Bom dia, bom dia. E aí, tudo beleza? Então tá bom, hein? Espero que esteja otimamente bem. 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Bom, e o nosso Bom Dia Cidade prossegue por aqui a todo vapor nessa manhã gostosa. E vamos lá mandar mais alô por aqui, tá bom? Deixa eu ver quem tá mandando aqui alô na cidade. Opa! Alô, bom dia!
2: E aí, Marcelo, tudo bom?
1: Bom.
2: Cristiano aqui de Verdinha.
1: Fala, Cristiano. Mariela.
2: Eu queria ouvir uma música do SNZ, é Trato Imaginário. Falou, Marcelo, muito obrigado.
1: Beleza, valeu, Cristiano. Abraço pra vocês aí em Varginha, no Parque Mariela, viu? Vamos ver quem tá aqui pra mandar bom dia pra gente também. Alô, bom dia.
3: Bom dia, Marcelo. Um excelente dia pra todos os ouvintes da Rádio Cidade. Bom dia, meu.
1: Bom dia, Teca. O pessoal tá animado por lá, hein? Pra vocês aí, ótima manhã. Agora tem Ana Castela e Hugo e Guilherme. Todo mundo menos eu. Já.

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1: A Rádio Cidade informa a hora certa.
0: 11:36.
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9: Eu também. Com você, Doutor Leovogildo, e uma boa piada.
10: Duas louras passeavam no parque, ao que uma disse para a outra: ei, minha amiga, olhe um passarinho morto. A outra loura rapidamente olha para o céu e fica incessantemente olhando para cima e perguntando: onde, minha amiga? Onde, minha amiga? Onde ele está?
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12: É verdade.
8: Com Zé Bonito e Geraldão. Se queres, queres. Se não queres, diz.
9: Ah, mas é assim tanto, né? Forças.
13: Dica da dona de casa.
14: Para o arroz ficar bem soltinho, acrescente uma colher de vinagre na água do arroz, na hora do cozimento. Já para soltar o arroz que ficou empapado, coloque em uma peneira e passe sob água fria, como se fosse macarrão.
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1: Legal demais, hein? Cidade 11:42 agora. Bom dia pra você que tá na sintonia da cidade. Só música boa rolando por aqui, hein? Vamos juntinho? Então tá legal, juntinhos. Aqui na melhor sintonia. Deixa eu mandar um alô aqui, ó, pro meu amigo Valmir lá em Paraguaçu, que tá mandando aqui um alô pra todo o pessoal lá, os seus amigos, e pro Flaninho também, lá em Paraguaçu. Legal! A Lorena também tá curtindo a gente aqui em Eloy Mendes. Alô, Lorena! A Marta com o radinho ligado na Fazenda São Francisco, município aí de Serrania. Olha que legal! Obrigado pela companhia, tá? Abraço! Alô, Letícia, também em Varginha, tá com o radinho ligado na cidade. Tá mandando aqui um alô pra Bruna e também pra Karine. Então tá legal. E agora a gente dá uma pausa pro almoço, mas daqui a pouquinho eu tô de volta aí com o nosso Pediu Tocou a partir da 1 da tarde, tá bom? Obrigado pela companhia. A gente se fala até daqui a pouquinho. Bom almoço!

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1: A Rádio Cidade informa a hora certa. 12:02.
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3: Olá, ótimo dia para você. Na região sudeste, o dia hoje se comporta com temperaturas moderadas em seu segundo dia após a passagem de uma frente fria que influenciou a região. São Paulo, Rio de Janeiro, Minas Gerais e Espírito Santo apresentam máximas oscilando entre 22 e 26 graus, com mínimas entre 13 e 17 graus. O céu apresenta-se com muitas nuvens, com possibilidade de pancadas isoladas, especialmente na região litorânea entre Rio de Janeiro e Espírito Santo. A umidade do ar varia entre 50 e 80%. Condições de tempo instável tendem a diminuir durante esta semana, favorecendo o trabalho em áreas de cultivo irrigado.
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4: 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O BTS já tem um novo alvo para as rádios dos Estados Unidos. O septeto escolheu a música Normal como o segundo single oficial do aclamado álbum Ivory Rank. A faixa começa a ser distribuída oficialmente para as estações de formato pop na semana do dia 27 de julho. Enquanto a gente espera por aqui, a gente rola um som que tá no topo da Hot 100, Swim.

Ai BTS, Swim, no Audio Log. Beyoncé apareceu de surpresa no show do marido Jay-Z no último fim de semana, no Yankee Stadium, em Nova York. O mesmo show

0: Tá aí, Beyoncé e o Jay-Z com Drunk in Love, encerrando este Audiolog.
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0: A Rádio Cidade informa a hora certa.
1: 12:23.
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4: A China vai lançar ainda este ano o WIKO, a Organização Mundial de Cooperação em Inteligência Artificial. Os detalhes da nova entidade devem ser apresentados entre os dias 17 e 20 de julho de 2026 durante a WIC, a Conferência Mundial de Inteligência Artificial realizada em Xangai. A proposta é criar a organização de IA mais abrangente do mundo, diferente das que já existem e que costumam reunir só países ricos. A WIC vai ajudar nações que ficaram para trás na corrida pela IA e se tornar o principal espaço de debate sobre o futuro da tecnologia. A organização foi anunciada pela primeira vez em 2025 pelo premier Li Qiang. Este ano, o presidente Xi Jinping vai participar do evento pela primeira vez. O Fórum Econômico Mundial estima que a IA pode contribuir com até 14% do PIB global até 2030, algo em torno de 15,7 trilhões de dólares.
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5: Olá pessoal, e aí, tudo bem? Ótima terça-feira pra você aqui, ó, ligadinho junto com a gente. A China fechou quase 30 mil jardins de infância e escolas primárias em 2025, devido a uma forte queda nos nascimentos, que esvaziou os colégios. O recuo foi imenso, foram 21.400 pré-escolas fechadas no ano, resultando em 3,58 milhões de crianças a menos. Nas escolas primárias, o tombo também foi grande, com 8 mil unidades a menos e uma redução de 4,06 milhões de alunos. Por outro lado, o ensino médio e as universidades seguem crescendo, pois ainda recebem jovens que nasceram em anos de maior natalidade. A China enfrenta uma grande mudança na sua população, confirmando que o governo terá que reaproveitar colégios vazios e mudar professores de lugar no plano que vai até 2030. 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

0: saia daí. 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
1: A Rádio Cidade informa a hora certa.
2: 12:44.
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2: Oi, chegando com bizarrices. Um jovem de 27 anos parou o comércio na Índia ao entrar em uma concessionária carregando vários sacos pesados. A surpresa dos vendedores foi enorme ao notar que ele pretendia pagar o veículo zero quilômetro usando apenas moedas de 10 rúpias. A mãe do rapaz guardava um troco rejeitado pelos clientes em sua loja, acumulando a impressionante marca de 60 mil moedas. O montante foi suficiente para quitar o automóvel, avaliado em cerca de 40 mil reais. E você, já pensou em quebrar o seu cofrinho para realizar um grande sonho de consumo? Beijo pra você, tchau.
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2: A dica de hoje é o filme As Cores do Tempo, em breve no cinema. As Cores do Tempo acompanha quatro primos que, levando vidas completamente distintas, descobrem que compartilham uma misteriosa história familiar. Eles se reúnem graças a uma herança inesperada, uma casa abandonada na Normandia rural. Duas cronologias diferentes, então, se misturam, confrontando o destino contemporâneo dos primos em 2024 e a vida de uma Paris do final do século XIX. As Cores do Tempo, em breve no cinema.
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7: 1:10. 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
1: Fala aí, rapaziada! 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
10: Oi, hoje é terça-feira, 30 de junho, dia do caminhoneiro e também dia do economista. E eu tô chegando, viu? Trazendo pra você uma edição bacana do Barba, Cabelo e Bigode. Se liga aí, o frio chegou e aquela coceira no rosto apareceu? Então segura a onda. Coçar a pele ressecada pelo inverno só piora a situação e cria um ciclo vicioso. Além de agredir o rosto, esse hábito também pode deixar a sua barba cheia de falhas. Mantenha a hidratação em dia e proteja o seu visual. Cuide da sua barba, ela é o seu cartão de visitas. Uma excelente terça-feira para você, um grande abraço e até a próxima dica.
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10: Um grande abraço e até a próxima dica.

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2: O faturamento do turismo no Brasil cresceu 2,7% em abril de 2026 na comparação anual, impulsionado pelo setor de transporte aéreo de passageiros, que arrecadou 6,9 bilhões de reais. Segundo a Fecomércio São Paulo, esse recorde histórico ocorreu mesmo com um crescimento tímido na demanda por voos domésticos. O resultado financeiro foi sustentado por uma alta de 9% no preço médio das passagens, reflexo direto da disparada do querosene de aviação após o acirramento do conflito no Oriente Médio.
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Olá, e aí, tudo beleza? Como é que você tá? 1h14 na cidade agora. Tá começando mais um Pediu Tocou. E hoje é terça-feira toda boa, dia 14 de julho de 2026. Uma tarde fria, mas agora o sol parece que tá meio doce, né? Agora entrou com força. Deu até um calorzinho aí. Vamos que vamos, eu sou Marçal Felicione. E essa é a Rádio Cidade Sul Minas para mais de 40 cidades. Tá todo mundo ligadinho aqui. Bom, a nossa pergunta de hoje, nossa enquete do dia, nossa perguntinha, queremos saber de você, tá? O que você comprou e valeu cada centavo? Sabe algo que você comprou, um objeto aí, que você comprou e valeu cada centavo? Conta aqui pra gente, nós queremos saber tudo. Conta aqui, tá bom? Chama lá, 35 3264 3000, chama no WhatsApp e participa com a cidade.

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1: Fala, consumidores. Tudo bem? O Patrulha do Consumidor está no ar nesta terça. Hoje é dia do propagandista de laboratório e também é dia da liberdade de pensamento. A gente continua por aqui com o especial Direito do Consumidor na Academia. A avaliação médica é fundamental para garantir a segurança da sua saúde durante os treinos na academia. No entanto, se o exame for cobrado à parte, você não é obrigado a realizar o procedimento no local. O consumidor tem o direito de consultar um profissional externo e apenas apresentar o laudo na recepção. Exigir o pagamento interno configura venda casada, uma prática estritamente proibida pela legislação. O Patrulha do Consumidor de hoje fica por aqui. Até o próximo.
0: 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A Rádio Cidade informa a hora certa.
2: 1:25.
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1: Olá, meus queridos. Boa terça-feira. Tudo bem por aí? Eu sou a Kelly Gomes e ficar longe dos treinos por causa de uma lesão faz com que muitos atletas reduzam a comida por medo de engordar. No entanto, cortar calorias de forma drástica nesse período prejudica a recuperação. Sem os nutrientes essenciais, o organismo não consegue regenerar o tecido muscular machucado de forma eficiente. Aí essa falta de combustível pode atrasar a cicatrização ou então causar novas lesões no futuro. Sabia disso? E sabia também que a nossa programação tá excelente? Então continua por aqui. Amanhã tem mais Universo Fitness. Tchau!
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4: De volta no seu rádio com Fique Sabendo, a presença de atletas com mais de 35 anos na Copa do Mundo de 2026 traz de volta uma dúvida. Até que idade dá para jogar profissionalmente? Embora a ciência aponte o auge físico entre os 25 e 27 anos, especialistas garantem que não há um prazo de validade fixo para o corpo. Graças aos avanços da medicina esportiva e da nutrição, muitos conseguem esticar a carreira em alto nível. Para compensar o desgaste natural que o tempo traz, esses jogadores mais experientes apostam na inteligência tática, no posicionamento dentro de campo e em treinos totalmente adaptados ao seu corpo. O médico Pablos Braga explica que o segredo é mudar a preparação ao longo dos anos. O envelhecimento não é uma parada obrigatória, confirmando que a disciplina vale muito mais do que a idade. Aqui você fica sabendo. Daqui a pouco a gente volta.
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8: Muito bem, Cidade 1h30 agora, hein? Boa tarde pra você que tá na sintonia da cidade. Coisa boa. E vamos que vamos, né? Nossa pergunta de hoje é a seguinte. Olha só, quero saber de você. O que você comprou e valeu cada centavo, tá? Tem várias coisas aí. Pode ser uma coisa que você comprou, um objeto, uma coisa maior aí. Conta pra gente o que você comprou e valeu cada centavo. A Yasmin tá participando comigo aqui de Eloy Mendes e tá falando pra mim aqui que o que ela comprou que valeu muito a pena foi uma cama de casal com um colchão box, com molas ensacadas, individuais. Olha que legal, que valeu cada centavo que ela pagou porque ela tem dormido noites maravilhosas e tranquilas. Ah, mas também, né, é um colchão de responsa, é uma cama box de responsa, digamos assim, né, Yasmin? Que legal. Bons sonhos aí, tá? É, deixa eu ver o que mais aqui. Gustavo tá participando com a gente do Centro de Eloy Mendes. Tá mandando aqui um alô pra Fabiana, Elisa e também pro Matheus. Falando que ele comprou um celular, um iPhone 17 e valeu muito a pena cada centavo gasto, porque o telefone é muito bom, serve muito ele no dia a dia. Bacana. É, vamos ver o que mais aqui. O pessoal tá mandando pra mim mensagem aqui. Deixa eu ver. Vamos que vamos aqui, ó. Oi, Marçal. Boa tarde. A Márcia de Varginha. Sobre a enquete, o que eu comprei jamais esperavam comprar. E não ter veio um dinheiro numa hora boa da minha vida. Foi comprar a minha casa, por mais que seja financiada, mas ela é minha. Eu tô pagando uma coisa que é meu. E melhor, é a melhor coisa que fiz no mundo, é comprar a casa. Porque eu posso mexer nela, posso fazer o que quiser, é financiada, mas é minha. É a melhor coisa que eu fiz. Mande uma música bem legal aí pra mim, tá? Tô ouvindo a Rádio Cidade. Valeu pela sintonia, Márcia. Que bom, hein? Realmente, né? Uma casa, mesmo você pagando ela, mas é sua. Realmente é uma coisa ótima, a melhor coisa que você comprou realmente, viu? Muito bom mesmo. Parabéns. Tem também aqui, ó. A Thelma tá mandando pra mim. Oi, Marçal. Boa tarde. Não sei o que foi a melhor coisa que eu comprei, mas nesse momento eu comprei uma Coca-Cola pequenininha de 200 ml. E foi a melhor coisa que eu comprei hoje. Então tá legal. Obrigado pela participação, Thelma. Abraço pra você aí, tá? E o telefone continua liberado na cidade. Participa com a gente, manda aquele alusão, pede a sua música e participa aí, tá bom? Chama lá no zap. O telefone está liberado, 35-3264-3000. E agora aqui a gente vai de Matheus e Cauã e Lauana Prado, Admita? Bora? Então vamos lá. O telefone continua liberado, participa com a gente, hein?
9: Vocês precisam admitir alguma coisa.

0: 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Agora, as rapidinhas do Hora Extra, com Zé Bonito e Geraldão.
1: Eu também. Ô Zé Bonito, você que é um caboclo inteligente, responde aí. Qual que é o bicho que voa mais inteligente do mundo?
2: Hã?
3: Ô Geraldão, pelos meus cálculos e conhecimentos de bichos voadores, eu acho que é o pombo.
1: Uai, só, mó de que você fala isso?
3: Ah, Geraldão, o pombo é inteligente. Quando ele vê um carro que é branco, a titica dele é preta.
1: Uai, só, de onde é que você tirou isso?
3: Veja bem, quando o carro é preto, a titica dele é branca. O bicho é esperto demais.
1: Você é bonito. Que bobice é essa aí, uai, que você tá fazendo?
3: Que bobice, Geraldão?
1: Esse negócio aí de você tá pesando o pãozinho com a xícara do café?
3: Ah, Geraldão, é que o médico me pediu pra tomar um café balanceado. Veja só, o pãozinho aqui com a xícara de café dá 550 gramas.
1: Uai, e essa latinha de cerveja aí?
3: Então, Geraldão, olha aqui, ó. A latinha de cerveja deu 300 gramas, então é melhor tomar cerveja.
4: É verdade.
1: Ei, Zezinho, sei o seu jeitinho brasileiro, hein?
3: É, Geraldão, a gente tem que seguir a orientação médica.
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6: Ah, mas não é assim tanto, né? 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
8: 1h44. 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

Muito bem, cidade 2-1 agora, hein? Leonardo, amanhã teve também o Max Oliver, Meus Braços e Gustavo Lima, Bala Alojada. Daqui a pouquinho tem mais.

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2: Fala pessoal, tudo bem? Hoje é terça, dia 14 de julho, dia do propagandista de laboratório e dia da liberdade de pensamento. A nossa curiosidade de hoje é sobre a Floresta Amazônica. A Floresta Amazônica abriga a centopeia gigante, um predador surpreendente que vive até 10 anos. Esse incrível artrópode se alimenta de grilos, ratos e até de animais maiores, como sapos, pássaros e cobras. Outro habitante impressionante da região é a gigante aranha Golias, comedora de pássaros. Ela detém o título de maior aranha da floresta, atingindo uma média impressionante de 30 centímetros de tamanho. A biodiversidade amazônica nunca deixa de surpreender com suas criaturas fascinantes e únicas no planeta. O nosso Curiosidades de hoje fica por aqui. Até mais!
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0: A Rádio Cidade informa a hora certa.
4: 2:03.
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2: O Conselho Monetário Nacional, o CMN, alterou as regras de crédito para quem está em dia com o FIES, o Fundo de Financiamento Estudantil. A mudança foi publicada no Diário Oficial da União. Antes, durante a carência, nem o valor principal nem os juros precisavam ser pagos. Agora, só o valor principal pode ser adiado. Os juros continuam valendo desde o início. Se o beneficiário não pagar os juros nesse período, eles serão incorporados ao saldo devedor e cobrados ao longo do contrato, aumentando o custo total. Os prazos de financiamento seguem os mesmos, até 60 meses para pessoas físicas e até 96 meses para empresas.
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1: Legal, tamo de volta na cidade, 2h07. Esse é o nosso Pediu, tocou, hein? Que legal. E continua. Seja muito bem-vindo, essa é a Rádio Cidade Suminas, hein? Eu sou Marcelo Felicione, muito prazer. E vamos juntos até as 4 horas, liberando muita música bacana na nossa terça-feira, que tá apenas continuando por aqui, abrindo mais uma hora, né, dos trabalhos na Rádio Cidade. Hoje é dia 14 de julho de 2026 e até as 4 prossegue o Pediu Tocou. Para você pedir a sua música é muito fácil, 35-3264-3000. Manda aquele alôzão para mim, chama lá no WhatsApp da cidade e manda aquele beijo, aquele abraço para quem você quiser, tá bom? E a nossa pergunta de hoje é o seguinte: o que você comprou que valeu cada centavo? Tem várias coisas, né? Conta para mim aí o que, que você comprou e valeu cada centavo, tá bom? Chama lá e participa com a gente. Agora tem a participação aqui da Ingrid, tá mandando aqui um alô pro Nicolas, pra Fernanda e também pra Yasmin. Então tá bom, obrigado pela sintonia, tá? Pediu pra curtir aqui o som do Jean Giovanni, Me Fez Odiar. E a gente manda pra vocês aí então. Abraço! Música.

0: 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Boa tarde, Maiara e Maraíza, versões de mim, antes de Vigiane Giovanni. Me fez te odiar e continua a sua tarde mais gostosa. Sua tarde de terça-feira na cidade. Vamos te acompanhar aqui a cada hora do seu dia, deixando ela mais feliz, mais animada, mais alegre. Tá bom? Vamos lá? Então tá legal. O tema de hoje é o seguinte, a nossa pergunta. O que você comprou e valeu cada centavinho gasto? E aí? Conta pra gente, tá? Deixa eu ver quem tá na linha. Alô, boa tarde.
1: Oi, boa tarde, Marçal. Tudo bem?
0: Tudo bem.
1: É Ana Paula, de Varginha, do Centenário. É, uma coisa que eu comprei que valeu cada centavo foi meu sofá. Eu sou apaixonada pelo meu sofá, ele é lindo, muito confortável, ele é ótimo. Então eu acho que valeu cada centavo.
0: Muito bem.
1: Eu gostaria de pedir aquela música de Zezé de Camargo, Irmão da Lua.
0: Certo.
1: E aí você manda um alô pra nós aqui no Centenário, tá? E principalmente pro Juan, que gosta muito dessa música, que é o meu noivo.
0: Tá joia.
1: E, muito obrigado, uma boa tarde pra todos os ouvintes aí. E a programação da Rádio Cidade é ótima. Eu acompanho todos os dias.
0: Que legal.
1: Vocês estão de parabéns, viu?
0: Obrigado.
1: Até mais.
0: Obrigado, obrigado pela participação, viu, Ana Paula? Abração pra vocês aí no Centenário. Chegando por aqui então, Zezé de Camargo e Luciano, Irmão da Lua, Amigo das Estrelas. 2h15 na cidade. Aqui é bom demais, hein? Ah, vem comigo, vem. Aumenta.

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1: Olá, meus queridos. Atenção, meu amigo Pet está no ar nessa terça-feira, dia 14 de julho. E certos alimentos oferecem sérios riscos à saúde dos felinos e devem ser totalmente evitados na rotina. O suco de uva, de abacate, por exemplo, eles são tóxicos e geram graves alterações cardíacas e respiratórias. O abacate possui persina, uma substância perigosa, que em casos extremos pode até levar o animal ao óbito. Da mesma forma, bebidas feitas com carambola, açaí, são contraindicadas para o consumo dos bichanos. Então proteja o seu gatinho, oferecendo apenas água limpa e alimentos indicados pelo médico veterinário.
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2: Olá, chegando com History Day, em 14 de julho de 1881, o lendário Billy the Kid é morto a tiros. E nesse mesmo dia, no ano de 1933, o Partido Nazista Alemão aprovou a chamada Lei para a Prevenção da Ascendência com Doenças Hereditárias. As vítimas foram judeus, comunistas, ciganos, homossexuais e doentes mentais. E em 14 de julho de 1995, uma nova e revolucionária tecnologia é batizada de MP3. Beijo, tchau!
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4: Dica de saúde.
5: Não beba álcool de estômago vazio. Em jejum, a bebida age com mais intensidade na mucosa do estômago. Isso pode levá-lo a uma senhora gastrite.
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6: A Rádio Cidade informa a hora certa.
0: 2:24.
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10: Oi, pessoal. De volta com Fique Sabendo no seu rádio. Sentir o peito apertar na crise de ansiedade assusta e faz muita gente correr para o hospital achando que vai infartar. No entanto, médicos explicam que esse sufoco vem na forma errada como respiramos no desespero. A respiração rápida e curtinha desregula os gases do corpo, gerando tontura, tremores e mais aperto no peito. Esse mal-estar faz o cérebro entrar em alerta máximo, criando crises que duram de 20 a 30 minutos, sendo os primeiros 10 os piores. O pânico dos sintomas alimenta o problema, por isso, controlar a respiração acalma a mente e o corpo. Daqui a pouco a gente volta com mais Fique Sabendo aqui na sua programação.
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0: legal, Cidade 2h36, Henrique Juliano na Hora da Raiva, teve também Marisa Monte e Seu Jorge e Flo, pra melhorar, e também Marvila e Ayla, Nike Shortinho. Vamos lá com mais uma participação, o telefone tá liberado, participa com a gente e manda aquele alusão, tá bom? Quero saber de você, ó, o que você comprou e valeu cada centavo. Opa, deixa o microfone aqui, locutor. Então vamos que vamos, né? Agora eu vou atender o Valmir lá de Paraguaçu, tá participando com a gente, ó. Tá mandando aqui um alô pro Valnei, a Cleusa, o Edevânia, a Janete, o Flaninho, o Valdir, a Cida e todo mundo da rádio. Então tá legal, obrigado pela sintonia. A Sueli também tá mandando aqui um alô pros ouvintes. Tá falando da cidade de... Cadê? Monsenhor Paulo. Oi, Sueli, boa tarde pra você, tá? Ela falou aqui que ela comprou que valeu cada centavo, foi o celular dela. Pagou caro, mas que valeu muito a pena. Opa, isso é bom, hein? Deixa eu ver o que mais aqui. O Jair lá de Carvalhópolis ligou pra mim também, pediu pra curtir aqui a música Assino com X e tá mandando, ó, pro Rodrigo, Renata, pra todo mundo da rádio, o pessoal lá do Cafezal que tá curtindo a Rádio Cidade. Pra vocês aí, ó, boa tarde, bom trabalho, viu? Deixa eu ver, tem mais participações aqui. Bombando o nosso WhatsApp, hein? Manda também lá, 35-3264-3000. Alô, boa tarde.
1: E aí, Marcelo, tudo bom?
0: Joia.
1: Cristiano aqui de Verginha.
0: Fala, Cristiano.
1: Mariela.
0: E aí?
1: Eu queria ouvir uma música e vou dedicar para todas as gatinhas do sul de Minas, principalmente para nossa amiga aqui que trabalha com a gente, aqui é a Aline.
0: Oi, Aline.
1: Ela é muito fã da SNZ e da Rádio Cidade.
0: Tá bom.
1: Falou, Marcelo, muito obrigado. Falou, Marcelo, top, show de bola, rádio.
0: Valeu, abraço pra vocês aí, Cristiano. Abraço pra Aline também. Bom trabalho pro pessoal lá que tá trabalhando aí na confecção lá em Varginha, né? Que bacana! Ótima tarde pra vocês aí, tá?

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2: Olá, meus queridos, tudo bem? Uma boa terça-feira para você. E no Mundo Verde de hoje, tem material simples que pode virar um grande aliado no cuidado com o jardim. Vamos conferir. O papelão pode ser utilizado como um excelente protetor ecológico contra o avanço de ervas daninhas no quintal. Em vez de usar herbicidas químicos, basta posicionar o material em volta dos canteiros para sufocar o mato. É possível fazer recortes na folha para cobrir a terra, deixando apenas um respiro próximo aos troncos. É uma barreira física barata, biodegradável e muito eficiente para manter seu jardim sempre limpo.
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3: A Rádio Cidade informa a hora certa.
4: 2h43.
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2: Não desperdice sua energia diária alimentando pensamentos irrelevantes que apenas desgastam sua mente. Diante das dificuldades, avalie se os problemas são reais e se existe uma solução imediata para eles. Se a resposta for positiva, siga em frente com determinação e faça tudo o que estiver a seu alcance. Caso contrário, descarte essa preocupação sem hesitar e mantenha o foco no que te faz expandir.
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2: Olá, olá. Hoje, terça-feira. E aí, meninas, me contem. Vocês também adoram um look elegante, com um toque de cor? Quer deixar o seu visual muito mais vibrante, cheio de atitude? Aposte no charme de uma saia mid bicolor na combinação de preto com terracota. Enquanto as formas geométricas garantem a sobriedade da peça, o tom de fundo traz o toque moderno do laranja para a produção. Para fechar o look com chave de ouro, combine com botas de cano alto e uma jaqueta com gola peluciada. Esse é o visual fashionista perfeito para você arrasar com elegância em qualquer compromisso. Um toque de cor pode transformar completamente o seu look, né? Agora é só você apostar nessa combinação com muito estilo e elegância. Beijos!
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3: A produção de motos no Brasil cresceu 6,3% no primeiro semestre de 2026, segundo a Abraciclo. Foram mais de 1.063.000 unidades fabricadas, a maior parte no polo industrial de Manaus, no Amazonas. Nas vendas, o setor bateu recorde histórico. Mais de 1.174.000 motos emplacadas. Um crescimento de 14,1% em relação ao mesmo período de 2025. A associação aponta como fatores do bom desempenho a economia do veículo, a mobilidade urbana e o uso profissional. Para o ano todo, a projeção é chegar a 2.070.000 motos produzidas. O setor, porém, está de olho em riscos como estiagem na Amazônia, possíveis tarifas dos Estados Unidos e o comportamento da economia brasileira.
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1: Legal, estamos de volta na cidade, mais uma hora por aqui, abrindo com muito sucesso, hein? E agora tem Eduardo Costa e a música nova, Imagina Eu.

0: Muito bem, tá aí. Imagina eu, Eduardo Costa. E a gente continua por aqui com muito mais na cidade, tá? Agora eu vou atender aqui. A Patrícia tá participando com a gente do Centro de Eloy. Tá mandando aqui pro Nicolas, pra Thaisa Fernanda e também pra Sueli. Alô, Renata, na cidade de Monsenhor Paulo. Boa tarde pra você também, tá? E a Mônica, do bairro Nossa Senhora Aparecida, tá participando com a gente. E falou pra mim aqui que o que ela comprou, que valeu cada centavo, foi o radinho dela, o rádio. Que é um excelente companheiro, que legal. Muito bem, obrigado pela participação aí, tá? Bora de música então, ela pediu pra curtir aqui a música do Panda e a gente libera então. Agora 3h10 na cidade.
1: Panda e Carijumar, mais uma vez.
2: Mais uma vez.

0: Felipe.
1: Vai no peito, vai na mente, vai no bolso.
0: Eu não sei qual é pior dessas três.
2: Muito bem, Cidade 3:16 agora, hein? Grupo Menos é Mais e Pablo, Saudade Inconsciente.
0: Menos é Mais.

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2: 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Oi, chegando com bizarrices. Um jovem de 27 anos parou o comércio na Índia ao entrar em uma concessionária carregando vários sacos pesados. A surpresa dos vendedores foi enorme ao notar que ele pretendia pagar o veículo zero quilômetro usando apenas moedas de 10 rúpias. A mãe do rapaz guardava um troco rejeitado pelos clientes em sua loja, acumulando a impressionante marca de 60 mil moedas. O montante foi suficiente para quitar o automóvel, avaliado em cerca de 40 mil reais. E você, já pensou em quebrar o seu cofrinho para realizar um grande sonho de consumo? Beijo pra você, tchau.
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3: A Rádio Cidade informa a hora certa.
4: 3:24.
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7: De volta na sua terça-feira com Fique Sabendo. Atenção, os suplementos de magnésio viraram febre na internet, prometendo melhorar o sono, acabar com as câimbras e aliviar o estresse. No entanto, médicos alertam que esse mineral não deve ser tomado por conta própria, pois ele só traz benefícios se o corpo realmente estiver precisando. É verdade que o magnésio participa de mais de 300 reações vitais, como produzir energia e proteger os músculos. O problema é que o cansaço e as dores podem ter outras causas, e tomar cápsulas sem orientação costuma ser apenas um desperdício de dinheiro. Os especialistas explicam que a suplementação só vale a pena e traz resultados de verdade para quem passou por exames e descobriu uma deficiência real do nutriente no sangue, ou para pessoas que têm problemas no estômago e no intestino, que atrapalham a absorção da comida. Descobrir a verdadeira causa dos seus sintomas com um médico é o único jeito seguro de cuidar da saúde. Pegou a dica? Aqui você fica sabendo.
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14: Muito bem, de volta na cidade, 3:28.

Legal demais, hein? 3h38 na cidade. A gente continua nessa tarde toda boa de terça-feira. Tá fazendo o que de bom agora? Tomando aquele cafezinho? Vamos fazer companhia um pro outro então? Então tá legal. Vou mandar um alô aqui pra Lara, tá participando com a gente, lá de Varginha, do bairro de Fátima. Ela tá fazendo bolo nesse momento, mandou até aqui a foto pra gente. Tá bonita a massa, hein? Ei, Lara, legal. E a Lara falou assim, ó, que ela comprou, que valeu cada centavo, foi uma cortina eletrônica. Ah, aquela que abre sozinha. Automática. Ah, muito bem, muito bem. Legal. Deixa eu ver o que mais aqui. Suzana, oi Marçal, tudo bem? Tudo jóia? Mande alô pra nós aqui em Monsenhor Paulo. Mando sim pra vocês aí, boa tarde, tá? E agora tem Diego e Vitor Hugo, beijei a cura. A fim de participar, mandar aquele alôzaço? Fica à vontade. Chama lá no zap.

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1: Olá, tudo bem com você? Que a sua terça-feira seja maravilhosa. O Mexer o Doce tá no ar. E olha só, sabe aquela pipoquinha doce com gostinho de pipoca de cinema? Eu vou te ensinar hoje. Pipoca com chocolate e leite em pó. Anota aí. Os ingredientes são: 1/4 de xícara de milho de pipoca, 2 colheres de sopa de óleo, 1/4 de xícara de água, 1/3 de xícara de açúcar, 1 colher de sopa rasa de chocolate em pó ou cacau 50% e leite em pó a gosto. Modo de preparo. Em uma panela grande e alta, coloque todos os ingredientes menos o leite em pó. Misture bem e deixe cozinhar em fogo alto até começar a borbulhar. Abaixe o fogo, tampe a panela e espere o milho começar a estourar. Com a ajuda de um pano, sacuda a panela em alguns momentos. Quando os estouros diminuírem, desligue o fogo. Espere os estouros pararem completamente e abra a panela. Coloque a pipoca em uma tigela e espalhe o leite em pó por cima.
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2: A Rádio Cidade informa a hora certa.
0: 3h43. 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

0: segundo 21, em Eloy Mendes.
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0: legal demais, hein? Diego e Arnaldo e Zeneto e Cristiano. Vai cair água e a gente continua por aqui. Vamos lá com mais participações, né? Agora eu vou atender aqui a Camila, tá participando comigo aqui da cidade de Varginha, no bairro Bom Pastor. Oi, Camila, boa tarde pra você, tá? Camila tá mandando aqui um alô pra todos os ouvintes. Humberto também tá mandando aqui um alô pro Jorge, pra Fernanda, pro Emílio e pra todos os ouvintes aí do bairro Nossa Senhora Aparecida, na cidade de Monsenhor Paulo. Então tá legal, obrigado pela companhia, tá? Alô, Yara também com o radinho ligado aqui em Eloy, boa tarde. E tem mais ouvinte aqui na linha, deixa eu ver quem tá aqui. Alô, boa tarde.
1: Boa tarde, Marcelo.
0: Boa tarde.
1: Tudo bem?
0: Tudo jóia.
1: Manda aquela música pra nós do... Rio Negro e Solimões.
0: Rio Negro e Solimões?
1: Na sobra da bota.
0: Tá joia, vai mandar pra cá.
1: Quero agradecer pra você, Marçal.
0: Obrigado.
1: Pra sua família e pra todos os ouvintes. Muito obrigado, tchau. Fique com Deus, viu?
0: Amém.
1: Uma ótima tarde.
0: Pra você também, Vera. Boa tarde.

Yasmin Santos e Raça Negra, Menina Mulher. Teve também Rio Negro e Solimões, Na Sola da Bota e Vai Cair Água, com Diego e Arnaldo. Muito bem, cidade, a gente continua por aqui, ó, com muito mais pra você. A sua tarde gostosa, a sua tarde legal. E por aqui a gente, aliás, a gente finaliza, né, agora que eu tô olhando aqui. O programa acabou, gente, nosso tempo está esgotado. Ai, passa muito rápido. Bom, obrigado você que participou comigo, brincou, mandou mensagem, mandou aquele áudio, pediu a sua música. Então, muito obrigado pela sua participação, tá? Um beijo no coração, fica com Deus e a gente se fala amanhã, tá bom? Às 9 da manhã, se Deus quiser, com mais um Bom Dia Cidade. Daqui a pouquinho tá chegando o Play Sertanejo aqui. Então tá legal, a gente se fala amanhã. Aproveita o seu restinho aí de terça-feira. Beijo no coração, até amanhã. Tchau.

0: Fofoquinha pra te contar da Georgina Rodrigues. Ela, meus amores, que tem seus 32 anos e muito mais histórias do que você imagina. Ela mesmo contou em entrevista que já trabalhou como faxineira, vendedora e modelo. E colocou a mesma paixão em tudo. A dança que está na vida dela desde a infância foi a escola que ensinou disciplina e perseverança para lutar pelo que ela quer sem desistir. Hoje ela comanda um verdadeiro império. Tem sua marca própria de roupas esportivas, tem uma agência de imobiliária de luxo e até refletiu que o passado foi fundamental para ancorar quem ela é hoje. E que a vida ensinou a nunca esquecer de onde veio nem para onde vai. Sobre o corpo e o autocuidado, ela diz que não se importa se está com alguns quilinhos a mais, porque a felicidade não é um fardo, não. E ao longo de 10 anos, ao lado de um dos maiores jogadores do mundo, ela faz questão de não ficar à sombra de ninguém.
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3: 4:03.
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2: Embora o presidente Lula defenda publicamente que as tarifas americanas não serão aplicadas, nos bastidores o governo brasileiro já considera quase impossível evitar a punição. A equipe técnica avalia que os argumentos do Brasil não surtiram efeito porque a decisão de Donald Trump é puramente política. O prazo para que a Casa Branca anuncie a cobrança extra de 25% e 12,5% termina amanhã. Diante disso, negociadores brasileiros já discutem estratégias de reação para o dia seguinte, sob o receio de que o uso de leis comerciais americanas dê força jurídica à decisão de Washington.
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0: 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Boa terça-feira pra você que tá ligado junto com a gente no nosso Play Sertanejo. Que alegria, que gostoso saber que você tá ligado com a gente pra curtir a partir de agora mais uma edição do Play Sertanejo. Hoje é dia 14 de julho, hein? Uma satisfação enorme estar junto com vocês na maior audiência sertaneja em todo o nosso Brasil. Hoje se comemora o dia do propagandista de laboratório. Hoje também é o dia da liberdade de pensamento, 14 de julho. E a partir de agora, eu faço convite para você ficar juntinho da gente aqui para curtir o nosso Play Sertanejo. 2 horas com o que é de melhor da nossa moda sertaneja. A gente gosta por demais do sertanejo, né? E para começar, esse trio maravilhoso de talentosos, Matheus e Cauã e Lauana Prado. Play Sertanejo.
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Bel e Benício, com a participação de Kaique e Felipe, do final pro começo. Ainda teve Edson e Hudson, os irmãos Edson e Hudson, papel de homem. Esse projeto deles é bom demais, hein, gente? E projeto chique demais dos irmãos Edson e Hudson. Essa inédita canção deles e romântica, Papel de Homem, tem uma letra incrível, né? E ela foi composta pela Fátima Leão, uma grande compositora, grande artista, grande cantora também, né? Não só compositora. Ainda teve Gustavo Lima, o nosso embaixador, cantando aqui pra gente essa música que foi recentemente lançada em março, né? O Embaixador, Assunto que Dói. E abrimos a edição desta terça-feira com a dupla Matheus e Cauã, junto da Lauana Prado, Admita. Esse é o Play Sertanejo, a maior audiência sertaneja em todo o nosso Brasil. Uma boa terça-feira pra você. Pequena pausa e já

ou ainda perder a forma. O ideal, meus amigos, é umedecer um paninho de limpeza e esfregar os pontos sujos, usando uma gotinha de detergente neutro nas manchas difíceis. Na sequência, passe novamente

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1: A Rádio Cidade informa a hora certa.
2: 4:21.
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7: De volta na sua programação. Uma ótima terça pra você. Ficar um pouco surdo com a idade parece normal. E estima-se que após os 50 anos perdemos 1% da audição ao ano. Porém, médicos alertam que o problema vai além de aumentar o volume da TV. Não ouvir bem pode desligar partes do cérebro. Para a mente funcionar direito, ela precisa de estímulos dos cinco sentidos o tempo todo. Sem o som, o cérebro deixa de exercitar a memória, perdendo a capacidade de criar novos neurônios e conexões. Essa falta de atividade mental cobra um preço alto no futuro, já que a surdez não tratada aumenta em até 8% o risco de demência. Cuidar dos ouvidos mantém o cérebro ativo e longe do esquecimento. Aqui você fica sabendo. A gente volta amanhã na sua quarta-feira, combinado? Até lá!
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Seguimos aqui no Play Sertanejo, a maior audiência sertaneja em todo o nosso Brasil. Chegando a Elis Gesti, Insônia da

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0: voadinha na terça-feira animada do seu rádio, ainda teve Anthony Gabriel, os Figuraças. Anthony Gabriel, hein? Você curtiu também a música Sexta-feira com os talentosos e afinadíssimos, hein? Fred e Fabrício. Ainda teve na programação a Nayara Azevedo, a ex-BBB Nayara Azevedo, junto da boiadeira Ana Castela. E a gente abriu a sequência com a Elis Justin, Insônia da Madrugada. Pra quem não sabe, gente, a Elis é uma grande comunicadora, uma grande locutora e agora é cantora, né? Que estourou no Brasil todo aí com as suas canções. A cada dia que passa, o seu talento, a sua luz, olha, é demais, hein? O Brasil gosta por demais da Elis e cada música que ela lança comprova aí todo o seu talento, que com certeza dispensa comentários, hein? Moda sertaneja de qualidade mesmo, tá? Pequena pausa, o Play volta já já junto de você.
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4: Eu também.
5: Ô, Geraldão.
4: Fala, Zé Bonito, você tá bom, meu filho?
5: Geraldão, eu tô mais melhor de bom pra mais de metro.
4: Mas isso é uma coisa boa.
5: Hoje eu queria dar uns parabéns pro motorista de ônibus amigo meu.
4: Mas motorista é tudo gente boa, para direitinho num ponto. Isso é muito bom, só.
5: Pois é, Geraldão, esse aqui acabou com uma briga.
4: Nossa, o cara é herói.
5: Ele foi mesmo.
4: Mas conta aí, como é que foi isso?
5: Ele viu as duas mulheres brigando por causa de uma seta, deu uma brecada no ônibus e gritou: ó, o lugar era mais magra.
4: E aí a briga acabou?
5: Não é que acabou, Geraldão? As duas foram de pé.
1: Pensamento do dia.
5: Tá cansado de ser feio e triste? Adote um cachorro.
4: Uai, Zé Bonito, o cachorro vai fazer a pessoa ficar bonita?
5: Não, Geraldão, pelo menos a pessoa vai deixar de ser triste. O cachorro vai trazer alegria, mas vai continuar feio.
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3: Com Zé Bonito e Geraldão. Se queres, queres. Se não queres, diz.
8: Ah, mas é assim tanto, né? Forçasse.
9: A Rádio Cidade informa a hora certa.
1: 4h41.
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0: Play Sertanejo. A terça-feira mais sertaneja, mais ouvida do Brasil tá aqui, gente. Um abraço especial pra você que ligou o rádio agora, pra você que tá aí trabalhando, tá na lida, tá na labuta, bom trabalho pra você. Esteja onde você estiver, fica aqui a nossa gratidão, nosso muito obrigado realmente pela sua audiência. Seguimos aqui levando sempre o melhor da música sertaneja. Terça-feira, gente, a moda não para por aqui não, hein? Tá na hora de Murilo Rufi, deixa eu, bora curtir!
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2: Aqui no Play Sertanejo, você confere com a gente só a nata da música sertaneja, hein? Ícaro e Gilmar cantando pra gente. Na terça-feira mais sertaneja, também os irmãos João Neto e Frederico. Também teve Yasmin Santos junto da Simone Mendes, Nem a Pau. E abrimos a sequência com a música Deixa Eu, essa moda ajeitada por demais, hein? Essa música do Murilo Huff realmente está entre as mais tocadas no último ano e neste ano continua bombando, hein? Ela faz parte aí do projeto Acústico e essa moda ficou realmente entre as 50 músicas mais tocadas do Brasil, hein? Ê, Murilo Huff, o papai do Léo aqui no Play.
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2: Meus amigos, o que aconteceu no casamento da Taylor Swift com Travis Kelce deu muito o que falar. A cerimônia rolou lá no dia 3 de julho, no Madison Square Garden, lá em Nova York. E custou lá pelos seus 20 milhões de dólares. Em reais, ficaria 102 milhões. Foram cerca de 1.000 convidados, com um esquema de segurança fortíssimo e tudo mantido em sigilo até o último minuto. Mas o que mais se ouviu dos convidados foi reclamação. A cerimônia foi realmente longa e os votos do casal duraram cerca de 40 minutos. Outro pepino foi a comida. Não teve jantar formal. O buffet foi distribuído em vários pontos e com 100 mil pessoas no local, formou fila pra caramba e as mesas ficaram super lotadas. E ainda teve aquele sorteio que o casal fez logo após a cerimônia. Alguns toparam a brincadeira, mas outros não curtiram nada o tom. Taylor e Travis distribuíram presentes caros durante uma hora. E segundo convidados, todo mundo achou muito estranho. Por fim, teve gente que se surpreendeu a ser convidada sem nem conhecer o casal pessoalmente. Uma fonte chegou a dizer que parecia um evento de network para ajudar Travis em Hollywood. Vê se pode, meu povo!
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3: A Rádio Cidade informa a hora certa.
4: 5:02.
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2: Uma pesquisa nacional divulgada hoje mostra que 52,3% dos brasileiros desaprovam o trabalho realizado pelo Supremo Tribunal Federal. De acordo com os dados, apenas 35,9% dos entrevistados aprovam as ações da corte, enquanto 11,8% não souberam ou preferiram não responder. O estudo, que ouviu 2.000 pessoas por telefone entre os dias 7 e 11 de julho de 2026, foi custeado e realizado pelo próprio Instituto Futura Inteligência, em parceria com a Apex. O levantamento conta com margem de erro de 2,2 pontos percentuais para mais ou para menos, nível de confiança de 95% e está oficialmente registrado no Tribunal Superior Eleitoral.
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0: Play Sertanejo. 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A gente segue tocando mais músicas na sua terça-feira. Um abraço muito especial pra você e pra você também. Esse é o Play Sertanejo e a moda sertaneja não para, gente. Bora dizer Henrique e Gabriel. Lá vem saudade. 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
1: Essa aqui, ó.

0: Gente, talento tá aí, hein? Cê tá doido? Essa música recentemente lançada, Chitãozinho e Chororó, com Traia Véia. Ô, moda das boas, hein? Só podia ser aqui no Play Sertanejo, né? Ainda teve o garotão Hugo Henrique, que regravou essa música Mala dele, um dos maiores sucessos da sua carreira. Ele que gravou essa música, né? Lá quando tinha apenas 11 aninhos de idade, ele compôs essa música e cantou aí e começou a sua trajetória no sertanejo. Hugo Henrique. E ainda teve a nossa eterna Marília Mendonça, Apaixonadinha. Ô, música legal, né? E a gente abriu a sequência com o talento de Zé Henrique e Gabriel. Lá vem, saudade. E assim a gente já fecha, assim, a nossa primeira hora juntos. E já convido você a ficar ligadinho aqui, porque a segunda hora de hoje tá recheada de muita moda sertaneja boa demais pra você.
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1: A Rádio Cidade informa a hora certa.
2: 5:21.
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8: Olá, pessoal. E aí, tudo bem? Ótima terça-feira pra você aqui, ó, ligadinho junto com a gente. A China fechou quase 30 mil jardins de infância e escolas primárias em 2025, devido a uma forte queda nos nascimentos, que esvaziou os colégios. O recuo foi imenso, foram 21.400 pré-escolas fechadas no ano, resultando em 3,58 milhões de crianças a menos. Nas escolas primárias, o tombo também foi grande, com 8 mil unidades a menos e uma redução de 4,06 milhões de alunos. Por outro lado, o ensino médio e as universidades seguem crescendo, pois ainda recebem jovens que nasceram em anos de maior natalidade. A China enfrenta uma grande mudança na sua população, confirmando que o governo terá que reaproveitar colégios vazios e mudar professores de lugar no plano que vai até 2030. Aqui você fica sabendo.

0: 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A gente segue juntinhos aqui no Play Sertanejo e seguimos levando sempre o que é de melhor da música sertaneja. E pra começar a segunda hora, olha, a Ana Castela e o Zé Felipe se juntaram e vão cantar pra gente a música Sua Boca Mente. Essa faixa aí é uma versão brasileira de um dos maiores hits da Shanaya. E quem? A nossa boiadeira já admitiu várias vezes que é muito fã.
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Olha, essa música, gente, é uma das minhas preferidas. Tá aqui no Top 5 da minha playlist. Vido Mais Jeca, obrigado, moleque. Essa música, ela faz parte do projeto deles, o Country Vive. Aê, Vido Mais Jeca. E essa moda aqui eu dedico a todos, a toda a galera do chapéu aí, as comitivas, o pessoal do agro que gosta sempre mesmo aí da boa música sertaneja. Na sequência também teve a Marília Tavares, Água de Sal. Também teve os Bastiões e a gente abriu a segunda hora de hoje com o romantismo de Zé Felipe e Ana Castela, Sua Boca Mente. Uma boa terça-feira pra você. O nosso muito, muito obrigado aí pela audiência, pela amizade e pela companhia também. Esteja onde você estiver. Saúde e paz, que o resto a gente corre atrás. Já já eu tô de volta junto com você. 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
1: A Rádio Cidade informa a hora certa.
2: 5:40.
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1: Fala, meu povo, satisfação enorme estar com vocês, hein? O nosso muito obrigado pela amizade, pela companhia, pela escolha pra você que faz aqui do Play Sertanejo o seu programa sertanejo de todos os dias. Moda, tem moda ajeitada chegando, Estrada da Vida, gente. Sabe quem canta? O Sammy Rico. Pra quem não sabe, o Sammy Rico, ele é filho da lenda José Rico. E recentemente, mais precisamente, o ano passado, em abril do ano passado, ele regravou essa música aí, essa releitura emocionante dessa moda chamada Estrada da Vida do seu papai. E nessa música ele contou com a participação especial de Zezé de Camargo.

0: Matheus Vargas com Kleber e Cauã, Desocupa. Também teve Humberto e Ronaldo. Ainda teve Ed Brito e Samuel com o seu Romance Rosa. Ô, Ed Brito e Samuel, hein? É moda arrumada, é moda ajeitada pra essa dupla que vem conquistando cada vez mais aí as pessoas. E a gente abriu a sequência com o garotão Sammy Rico, o filho da lenda. E teve a participação do Zezé na moda Estrada da Vida. E assim, a gente fecha a edição de hoje. Uma boa terça pra você. Meu muito obrigado pela audiência. Amanhã a gente volta a se falar em mais uma edição do Play Sertanejo. Tudo de bom pra você e até lá.
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2: A Rádio Cidade informa a hora certa.
3: 6 horas.
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Em nome do Pai, e do Filho, e do Espírito Santo. Amém. O anjo do Senhor anunciou a Maria, e ela concebeu pelo Espírito Santo. Ave Maria, cheia de graça, o Senhor é convosco. Bendita sois vós entre as mulheres, e bendito é o fruto do vosso ventre, Jesus. Santa Maria, Mãe de Deus, rogai por nós, pecadores, agora e na hora de nossa morte. Amém. Eis aqui a serva do Senhor, faça-se em mim segundo a vossa palavra. Ave Maria, cheia de graça, o Senhor é convosco. Bendita sois vós entre as mulheres, e bendito é o fruto do vosso ventre, Jesus. Santa Maria, Mãe de Deus, rogai por nós, pecadores, agora e na hora de nossa morte. Amém. E o Verbo divino se fez carne e habitou entre nós. Ave Maria, cheia de graça, o Senhor é convosco. Bendita sois vós entre as mulheres e bendito é o fruto do vosso ventre, Jesus. Santa Maria, Mãe de Deus, rogai por nós, pecadores, agora e na hora de nossa morte. Amém. Rogai por nós, Santa Mãe de Deus, para que sejamos dignos das promessas de Cristo. Oremos. Infundi no nosso espírito a vossa graça, ó Pai, vós que na anunciação do anjo nos revelastes a encarnação do vosso Filho, pela sua paixão e cruz, conduzi-nos à glória da ressurreição. Por Cristo nosso Senhor. Amém.

Queridos irmãos e queridas irmãs, neste momento eu vou abençoar a água, que você possa pegar aí o seu copo de água, a sua garrafinha, para que você possa beber esta água, também usá-la aí na sua casa, aspergir os quartos e também no seu carro, na sua casa, sendo sempre esse instrumento de salvação.

irmãos e irmãs em Cristo, invoquemos o Senhor nosso Deus, para que se digne abençoar esta água, que vai ser usada por todos nós, recordando sempre o nosso batismo, que Ele se digne ajudar-nos a permanecermos fiéis ao Espírito que recebemos. Oremos. Senhor Deus Todo-Poderoso, fonte e origem de toda a vida, abençoai esta água que vamos usar, confiantes para implorar o perdão dos nossos pecados e alcançar a proteção da vossa graça contra toda doença e cilada do inimigo. Concedei, ó Deus, que por vossa misericórdia jorrem sempre para nós as águas da salvação, para que possamos nos aproximar de vós com um coração puro e evitar todo o perigo do corpo e da alma. Por Cristo nosso Senhor. Amém. Que esta água relembre o nosso batismo e o Cristo que nos salvou. Amém.

consagração à Nossa Senhora da Conceição Aparecida. Ó Maria Santíssima, pelos méritos de nosso Senhor Jesus Cristo, em vossa querida imagem de Aparecida, espalhais inúmeros benefícios sobre todo o Brasil. Eu, embora indigno de pertencer ao número de vossos filhos e filhas, mas cheio de desejo de participar dos benefícios de vossa misericórdia, prostrado a vossos pés, consagro-vos o meu entendimento, para que sempre pense no amor que mereceis. Consagro-vos a minha língua, para que sempre vos louve e propague a vossa devoção. Consagro-vos o meu coração, para que depois de Deus, vos ame sobre todas as coisas. Recebei-me, ó Rainha incomparável, vós que o Cristo crucificado deu-nos por mãe, no ditoso número de vossos filhos e filhas. Acolhei-me debaixo de vossa proteção, socorrei-me em todas as minhas necessidades, espirituais e temporais, sobretudo na hora de minha morte. Abençoai-me, ó celestial cooperadora, e com vossa poderosa intercessão, fortalecei-me em minha fraqueza, a fim de que, servindo-vos fielmente nesta vida, possa louvar-vos, amar-vos, dar-vos graças no céu e por toda a eternidade. Assim seja. Amém. Nossa Senhora da Conceição Aparecida, rogai por nós.

Senhor esteja convosco, Ele está no meio de nós. Que Deus os abençoe e vos guarde. Amém. Que Ele vos ilumine com a luz da sua face e vos seja favorável. Amém. Que Ele vos mostre o seu rosto e vos traga a paz. Pela intercessão da nossa padroeira, a Senhora Aparecida, abençoe-vos Deus Todo-Poderoso, Pai e Filho e Espírito Santo. Amém. Fiquemos na paz, que o Senhor sempre nos acompanhe. Amém.

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1: A Rádio Cidade informa a hora certa.
2: 6:23.
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1: A Rádio Cidade informa a hora certa.
2: 6:56.
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1: O grande homem mantém seu modo de pensar independentemente da opinião pública. É tranquilo, calmo, paciente, não grita nem se desespera. Pensa com clareza, fala com inteligência, vive com simplicidade. É do futuro e não do passado. Sempre tem tempo. Não despreza nenhum ser humano. Causa a impressão dos vastos silêncios da natureza. O céu, o oceano, o deserto. Não é vaidoso. Como não anda à cata de aplausos, jamais se ofende. Possui sempre mais do que julga merecer. Está sempre disposto a aprender, mesmo com as crianças. Trabalha pelo prazer do trabalho em si, não pela recompensa material. Vive dentro do seu próprio isolamento espiritual, onde não chegam nem o louvor, nem a censura. Não obstante, seu isolamento não é frio. Ama, sofre, pensa, compreende. O que você possui, dinheiro ou posição social, nada significa para ele. Só lhe importa o que você é. Despreza a opinião própria, tão depressa verifica o seu erro. Não respeita usos estabelecidos e venerados por espíritos tacanhos. Respeita somente a verdade. Tem mente de homem e coração de menino. Conhece a si mesmo, tal qual é. E conhece a Deus.

0: Estabelecimento confiável.
1: E caso perceba alguma irregularidade, também é possível fazer uma denúncia diretamente à Agência Nacional do Petróleo, Gás Natural e Biocombustíveis.
2: O aplicativo ANP com você postos é gratuito e funciona como um mapa interativo no celular, ajudando o consumidor a descobrir quais postos são de confiança e quais devem ser evitados. O funcionamento é bem prático. Ao abrir o aplicativo, o usuário vê os estabelecimentos da região sinalizados por cores, como em um semáforo. Os postos recebem notas de 0 a 5 com base nas fiscalizações que a Agência Nacional do Petróleo, Gás Natural e Biocombustíveis fez nos últimos 5 anos, sendo que a cor verde sinaliza os mais seguros e quem tem nota máxima. Já os marcados em vermelho acendem o sinal de alerta. Receberam nota 0 por causa de irregularidades recentes. Outras informações dos estabelecimentos, como endereço, CNPJ, quantas fiscalizações já receberam, resultado das vistorias e qualidade das amostras analisadas, também podem ser consultadas na ferramenta. É possível ainda fazer denúncias pelo aplicativo, como explica o superintendente de fiscalização do abastecimento da ANP, Júlio Nishida.
3: Cria um importante canal de denúncias do consumidor com a ANP, inclusive aquelas relacionadas a práticas de preços abusivos. De forma bem simples, fácil e intuitiva, o consumidor consegue fazer a sua denúncia no simples clicar de botões.
2: A plataforma pode ser acessada no endereço anpcomvocepostos.anp.gov.br e depois baixada no aparelho de telefone celular. Reportagem Gabriela Noronha.
0: A produção brasileira de grãos no período 2025-2026 está estimada em 360 milhões de toneladas.
1: Segundo o levantamento divulgado hoje pela Conab, a Companhia Nacional de Abastecimento, se confirmado, o volume será 2,2% superior ao registrado na temporada passada.
4: Segundo a Conab, serão 360 milhões e 100 mil toneladas a serem colhidas, o que representa 2,2% a mais do que a safra anterior. O grande destaque deve ser a soja. O gerente de acompanhamento de safras da Conab, Fabiano Vasconcelos, explica o resultado.
5: Então, a estimativa para a safra 2025-26 é de 48,6 milhões de hectares cultivados com soja e uma produção aí é chegando a quase 180,6 milhões de toneladas.
4: Além da soja, o algodão tem produção prevista em 4 milhões e 60 mil toneladas de pluma, com 8% da área já colhida. Isso resulta em um ganho na produtividade de 2,8% em relação à safra 2024-2025. Já a colheita das três safras do milho no ciclo atual está estimada em mais de 141 milhões e 700 mil toneladas, volume 0,4% superior ao ciclo passado. A estimativa é de crescimento favorecido pelas condições climáticas, como explica Fabiano Vasconcelos, gerente de acompanhamento de safras da Conab.
5: Em relação ao milho, uma estimativa de aumento de 9,8% na área plantada, uma estimativa de produtividades melhores do que na última temporada, favorecidas aí pelo clima, uma produção de 29,6 milhões de toneladas, um aumento aí de 18,7% em relação à última safra.
4: E a Conab também estabeleceu novos preços de referência para os principais produtos agrícolas de verão. Os principais reajustes foram no preço da soja, do arroz em casca, do feijão e do milho. Os preços passam a vigorar nos períodos entre o segundo semestre de 2026 e o primeiro semestre de 2028. Reportagem Edinaldo Júnior.
0: Ainda sobre a produção agrícola, o IBGE estima que a safra brasileira em 2026 pode chegar a 347 milhões e 400 mil toneladas.
1: Isso representa uma projeção de 1 milhão e 300 mil toneladas a mais do que a colheita anterior.
0: O IBGE calcula um ano de produção e a Conab faz estimativa de outubro a setembro.
1: Agricultores podem ter acesso a recursos para o Plano Safra.
0: Os recursos poderão ser acessados entre 16 de julho deste ano e 30 de junho do ano que vem.
1: O BNDES, Banco Nacional de Desenvolvimento Econômico e Social, vai disponibilizar 72 bilhões de reais.
6: Serão 40 bilhões e 500 milhões de reais disponíveis por meio dos programas agropecuários do governo federal. Desse total, 21 bilhões e meio são para médios e grandes produtores da agricultura empresarial e quase 19 bilhões de reais para pequenos produtores da agricultura familiar. Também vão estar disponíveis 31 bilhões e 500 milhões de reais em recursos próprios do banco por meio da linha BNDES Crédito Rural. O chefe do Departamento de Crédito Digital, Agropecuária e Normas do BNDES, Caio Barbosa, explica que o crédito disponibilizado pelo banco atende necessidades de quem produz no campo.
7: A gente opera basicamente 11 programas, que são programas que atingem todas as necessidades de investimento e de custeio do produtor rural e todos os tipos de produtores rurais. Tem uma linha para custeio, uma linha para investimento, para aquisição de máquinas.
6: Para saber mais sobre as linhas e programas do BNDES para o agro, acesse bnds.gov.br/agro. Reportagem André de Barros Lima.
0: O fenômeno climático conhecido como El Niño, já confirmado no país, pode trazer diferentes impactos para a população.
1: A previsão é de excesso de chuvas no sul, por um lado, e estiagem no norte e nordeste, por outro.
0: Um monitoramento mensal está sendo feito por diferentes órgãos para trazer agilidade às respostas e ajudar na prevenção de desastres.
1: Nessa reportagem de Luana Karen, trazemos dicas para os produtores rurais e cidadãos em geral sobre como lidar com os impactos desses eventos climáticos.
8: Autoridades responsáveis pelo monitoramento do clima, dos recursos hídricos e dos riscos de desastres naturais começaram a acompanhar a evolução do fenômeno do El Niño este ano no Brasil. Um painel vai ser publicado mensalmente e servirá de referência para que estados, municípios, produtores rurais e defesa civil não sejam pegos de surpresa com excesso de chuvas, estiagem ou ondas de calor. Gilvan Sampaio, pesquisador do Instituto Nacional de Pesquisas Espaciais, INPE, explica que os efeitos devem ser sentidos até meados de 2027.
9: Os principais impactos do El Niño devem ficar concentrados com o aumento do volume de chuvas no sul do Brasil. Além disso, nesse segundo semestre de 2026, o El Niño deve provocar temperaturas acima da média em praticamente todo o Brasil. Portanto, o potencial para a ocorrência de queimadas aumenta. Então, secas na Amazônia, secas no Nordeste, isso somente em 2027.
8: O El Niño é caracterizado pelo aumento anormal da temperatura do Oceano Pacífico ao longo da linha do Equador. Para que o fenômeno seja confirmado, esse aumento deve ser observado por 3 meses consecutivos, o que aconteceu entre abril e junho deste ano. Para quem utiliza a terra para produzir, a orientação de Gilberto Cunha, pesquisador da Embrapa Trigo, é conhecer bem a terra onde vive.
10: Adotar boas práticas de manejo, a diversificação das épocas de semeadura, fazer as intervenções de proteção de plantas, colher no momento certo, não procrastinar aí quando as lavouras estão prontas para colher.
8: Ao longo dos próximos meses, eventos associados ao El Niño podem impactar a rotina da população. Nas regiões onde estão previstas chuvas além do normal, os riscos são de alagamentos e deslizamentos de encostas, por exemplo. Já onde pode haver escassez de chuva, há risco de incêndios e problemas no abastecimento de água. Ondas de calor também podem trazer dificuldades para populações vulneráveis. Em todos os casos, o conselho de Tiago Molina, coordenador de monitoramento e alerta da Defesa Civil Nacional, é ficar atento às fontes oficiais de informação.
11: Sempre que tiver uma situação de risco prevista, a Defesa Civil vai se utilizar de todos os mecanismos que existem para fazer com que essa informação chegue às pessoas, né, por meio do Defesa Civil Alerta, por meio das mensagens SMS. Além disso, é muito importante conhecer o local onde você mora, procurar saber quais são os planos de contingência, quais são as rotas de fuga, os locais seguros.
8: O boletim Painel El Niño, uma iniciativa conjunta de diferentes órgãos do governo federal, é público e está disponível em diversos portais na internet, por exemplo, no endereço portal.inmet.gov.br. Reportagem Luana Karen.
1: Esta semana, o Estatuto da Criança e do Adolescente completa 36 anos.
0: E a evolução da Garantia dos Direitos da Infância permitiu a aprovação do ECA Digital, que entrou em vigor em março desse ano.
1: Ele prevê que as crianças e adolescentes devem ser protegidos e ter direitos garantidos também no ambiente virtual.
0: Nós seguimos hoje com a segunda parte da nossa entrevista com o diretor de Proteção da Criança e do Adolescente do Ministério dos Direitos Humanos e Cidadania, Fábio Meirelles, sobre as inovações trazidas pelo ECA Digital e a integração com o Estatuto da Criança e do Adolescente de 1990. Acompanhe.
12: Diretor Fábio Meirelles, é um prazer seguir com a nossa conversa aqui sobre Estatuto da Criança e do Adolescente. E aí a gente passa a falar agora sobre o ECA Digital, né? Que é a lei que protege os direitos da infância no ambiente virtual e ganhou esse nome, ECA Digital, como uma referência justamente ao Estatuto da Criança e do Adolescente de 1990. A gente pode dizer que ele incorpora o mesmo espírito, diretor, de que toda a sociedade é responsável pelo cuidado com as crianças, só que agora na internet?
13: Exatamente, e até por isso que a gente manteve o nome ECA, né, e chamou de ECA Digital. A gente percebeu que as crianças e adolescentes brasileiros viviam conectados, estavam em plataformas digitais, em redes sociais desde muito cedo, expostas, né, diariamente à publicidade, conteúdos algorítmicos, inteligência artificial. A gente viu que isso representava um risco muito grande, o ambiente digital para crianças e adolescentes, e a gente batalhou e conquistou o ECA Digital com o governo federal, com o CONANDA, movimentos sociais, organizações da sociedade civil e em diálogo com o Congresso para que essa lei saísse do papel e virasse realidade.
0: E o senhor destacaria como principais ganhos para a proteção das crianças vindos do ECA Digital? Que tipo de ações, que tipo de situações?
13: Veja, o ECA Digital, ele reafirma uma posição inegociável do Brasil. A gente não aceita modelos de negócio construídos sobre a exploração da vulnerabilidade de crianças e adolescentes. Então, vou dar alguns exemplos do que o ECA Digital estabelece, né? Ele estabelece limite para a prática do que a gente chama de design digital ou design manipulativo, que vão induzir crianças e adolescentes ao uso e sobre a exploração da vulnerabilidade de crianças e adolescentes. Então, vou dar alguns exemplos do que o ECA Digital estabelece, né? Ele estabelece limite para a prática do que a gente chama de design digital.

0: essas obrigações. Então, o ECA digital é um grande avanço, ele traz esse princípio do ECA, né, da proteção integral, da prioridade absoluta para o ambiente digital, e ele hoje já é uma referência no Brasil e no mundo.
1: E assim como aconteceu no Estatuto da Criança e do Adolescente de 1990, o ECA digital também deve mudar essa forma da sociedade perceber os direitos das crianças na internet? Por exemplo, a parte da responsabilidade de todos os adultos sobre as crianças que estão ali no ambiente virtual?
0: Perfeito. É exatamente esse o princípio. Assim, a gente conseguiu com a ECA Digital traduzir rapidamente uma demanda social, porque não pode ser só uma atribuição das próprias crianças e adolescentes ou dos seus familiares, dos pais, mães e responsáveis, a proteção delas no ambiente digital. Então, se elas estão em situação de vulnerabilidade, é uma responsabilidade coletiva. Então, a gente conseguiu com a ECA Digital trazer essa demanda social, normatizar e juridicamente convergir com a iniciativa privada para um instrumento, que hoje é o ECA Digital, que precisa chegar na ponta. Então, hoje, nosso grande desafio é, para além do ECA Digital, é levar o ECA Digital para a escola, para o Conselho Tutelar, para o CRAS, para o CREAS, para o Ministério Público utilizar o ECA Digital. Então, cuidar das crianças e adolescentes nunca foi uma tarefa de uma pessoa só, não vai ser agora. Então, o ECA Digital traz esse princípio da responsabilidade coletiva.
2: Quer dizer que o ECA Digital também é importante para os pais e responsáveis que agora deixam de estar sozinhos nessa proteção das crianças e dos adolescentes, né? E passam a ter apoio das plataformas, não é isso?
0: Exatamente, canais de denúncia, a própria Autoridade Nacional de Proteção de Dados. Então, com o ECA Digital e depois com a lei de regulamentação, depois com a política, a gente, após o ECA Digital, a gente também anunciou a Política Nacional de Promoção e Proteção dos Direitos da Criança e do Adolescente no Ambiente Digital, que é uma política estruturada para fortalecer a coordenação entre os diferentes níveis de governo, incentivar a pesquisa, inovação tecnológica, promover desenvolvimento de produtos e serviços digitais mais seguros, ampliar os canais de denúncia, fortalecer a capacitação dos profissionais do sistema de garantia de direitos, apoiar as famílias no exercício da supervisão parental. Então, acho que a gente precisa olhar para o ECA digital e para a nossa política nacional com essa perspectiva de uma construir objetivos concretos e de dividir a responsabilidade sobre a proteção de crianças e adolescentes no ambiente digital com todos os atores que precisam estar, né, totalmente comprometidos com essa implementação.
1: Agora, onde os adultos podem encontrar, diretor, mais informações sobre o ECA Digital para entenderem melhor essa legislação e também orientações sobre o que deve ser proibido, o que deve ser permitido para as crianças na internet?
0: Claro, olha, hoje nos sites, né, do Ministério dos Direitos Humanos e da Cidadania, da SECOM, do Ministério da Justiça, você encontra o ECA Digital. A gente produziu um material muito interessante, recente, que é um guia no formato de perguntas e respostas para conselheiros tutelares sobre o ECA Digital, que é um material educativo e prático que está no site do Ministério dos Direitos Humanos e da Cidadania. A gente produziu uma caixa de ferramentas chamada Faça Bonito na Rede, que é um material, um conjunto de instrumentos práticos também que tem guia de recomendações técnicas, coletânea de normas jurídicas, tem proposta de fluxo, tem material didático sobre o que fazer, tem cartilha, tem até jogo de tabuleiro, conexão segura. Então a gente tem curso, a gente tem um curso Proteção de Crianças e Adolescentes no Ambiente Digital, um curso online na Escola Nacional dos Direitos da Criança e do Adolescente. Então hoje a gente tem guias, cartilhas, a gente tem cursos, a gente tem jogo de tabuleiro, a gente tem fluxo. Então, a gente tem glossário, a gente tem bastante material disponível, perguntas e respostas, para que as pessoas conheçam o ECA Digital e conheçam as ferramentas de proteção de crianças e adolescentes no ambiente digital no site do Ministério dos Direitos Humanos, novamente, no site do Ministério da Justiça e Segurança Pública, no site da Secretaria de Comunicação Social, enfim, institutos, fundações, organizações da sociedade civil. Muita gente tem produzido material sobre essa responsabilidade compartilhada e a promoção do bem-estar de crianças e adolescentes no ambiente digital.
2: Muito bem, nós conversamos com Fábio Meirelles, diretor de proteção da criança e do adolescente do Ministério dos Direitos Humanos e da Cidadania. Muito obrigado por sua entrevista aqui à Voz do Brasil.
0: Obrigado a vocês, sempre à disposição.

0: E estão abertas até amanhã, dia 15 de julho, as inscrições de bolsas para médicos especialistas.
1: São 1.136 vagas distribuídas em 26 cursos de aprimoramento em 309 municípios do país.
0: Quase metade das vagas são voltadas para o interior. Entre as especialidades previstas estão anestesiologista, oncologia, cardiologia e cirurgia minimamente invasiva.
1: Felipe Proenço, secretário de Gestão do Trabalho e da Educação do Ministério da Saúde, detalha o edital.
2: Possibilidade para quem já é especialista com registro de qualificação, participa do programa desenvolvendo suas atividades práticas em um serviço do Sistema Único de Saúde, de referência no interior, um ambulatório especializado, um hospital, e ao mesmo tempo tem suporte aonde um especialista com ainda mais experiência vai poder apoiar o desenvolvimento das atividades numa carga horária de 20 horas semanais, recebendo uma bolsa que vai depender da localização, se é uma região mais vulnerável, podendo chegar até R$ 20.000.
0: O edital está disponível em gov.br/saúde.
1: Atenção, estudantes de graduação de instituições privadas.
0: Começaram hoje as inscrições para o processo seletivo do Fundo de Financiamento.
3: Serão oferecidas 75.500 vagas para o segundo semestre. No ano, serão 112 mil no total. O FIES concede financiamento a estudantes matriculados em cursos superiores de instituições privadas. Para participar do FIES, o candidato precisa ter feito o Exame Nacional do Ensino Médio a partir de 2010. Precisa ter alcançado média igual ou superior a 450 pontos nas 5 provas e não ter zerado a redação. Precisa ter, em 2026, renda bruta familiar mensal de até 3 salários mínimos, o equivalente a R$ 4.863. O processo seletivo do FIES reserva 50% das vagas para estudantes com renda familiar por pessoa de até meio salário mínimo inscritos de forma ativa no Cadastro Único. Os pré-selecionados nessa modalidade vão poder solicitar financiamento integral, cobrindo todos os encargos educacionais e ficam dispensados de comprovar a renda diretamente na instituição de ensino. O FIES tem chamada única e lista de espera. O resultado da pré-seleção na chamada única será divulgado no dia 30 de julho. As inscrições vão até sexta-feira, 17 de julho, pelo Portal Único de Acesso ao Ensino Superior. O candidato precisa ter conta gov.br e preencher os requisitos para participar do programa. O resultado sai no dia 30 de julho. Mais informações em acessounico.bec.gov.br/FIES ou ligue para 0800-616161. Thaisa Vitória para a Voz do Brasil.
0: O Ministério da Educação disponibilizou uma série de vídeos com orientações sobre o uso do Cadastro da Educação de Jovens e Adultos, uma plataforma oficial de cadastro.
1: O material ensina passo a passo como realizar a inscrição e é destinado tanto aos estudantes quanto aos profissionais que atuam no sistema.
0: As inscrições no cadastro permanecem abertas durante todo o ano.
1: No entanto, os prazos para ingresso no segundo semestre deste ano variam de acordo com o calendário de cada estado e município.
0: Os conteúdos estão disponíveis no portal do MEC e no canal da pasta do Ministério da Educação no YouTube.
1: E essas foram as notícias do governo federal.
0: Uma realização da Secretaria de Comunicação Social da Presidência da República.
1: Com produção da empresa Brasil de Comunicação.
0: Fique agora com as notícias do Poder Judiciário e do Congresso Nacional. Uma boa noite.
1: Boa noite para você e até amanhã.
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6: Presidente do STF e do CNJ lança rede nacional de magistrados para combater o avanço do crime organizado no país.
7: Instituições podem enviar propostas sobre modernização do sistema de justiça até 15 de agosto.
8: STJ mantém prisão preventiva de homem acusado de atuar como falso médico.
7: Boa noite, eu sou Marcela Luiz.
9: E eu sou Walter Lima.
7: O presidente do Supremo Tribunal Federal e do Conselho Nacional de Justiça, ministro Edson Fachin, lançou nesta terça-feira a Rede Nacional de Magistrados para combater o avanço do crime organizado no país.
8: Segundo Fachin, a resposta estatal à criminalidade em rede exige, necessariamente, uma justiça também articulada em rede. Marcelo Della Libera.
10: O ministro Edson Fachin observou que o mercado de apostas eletrônicas clandestinas vem sendo utilizado como instrumento de organizações criminosas.
11: Essas plataformas podem servir à lavagem de dinheiro, à formação de estruturas empresariais aparentemente ilícitas, à integração com outras atividades ilícitas, como tráfico, contrabando e corrupção, além de apresentarem forte dimensão transnacional.
10: Criada por portaria do CNJ, a Rede Nacional prevê o compartilhamento de informações para enfrentar organizações criminosas cada vez mais sofisticadas.
7: Supremo está com o edital aberto para receber propostas sobre a modernização do sistema de justiça.
8: Podem participar instituições públicas, privadas e da sociedade civil até 15 de agosto. Pablo Lemos.
12: As propostas vão ser analisadas pelo Grupo de Estudos para a Modernização do Sistema de Justiça, instituído pelo presidente do STF, ministro Edson Fachin. O diretor do Centro de Estudos Constitucionais do Supremo, Fernando Facuri Scaff, que preside o grupo, explica que modernizar significa atualizar o sistema de justiça.
13: É fazer ajustes dentro de um sistema que funciona, que está rodando bem, para falar uma linguagem mais clara, e que você tem, dentro disto, a expectativa de uma sociedade brasileira como um todo por mais justiça e por mais segurança jurídica.
12: Para o relator do grupo Neide Barros Belo Filho, modernizar é uma exigência do tempo.
14: É necessário modificar, porque é necessário acompanhar o tempo, acompanhar as mudanças da sociedade.
12: Serão aceitas apenas manifestações institucionais sobre a modernização do sistema de justiça sem caráter pessoal, que deverão ser apresentadas por meio de formulário eletrônico.
7: Mantida a prisão preventiva de empresário acusado de atuar como falso médico em unidade básica de saúde de Cananéia, São Paulo.
8: A decisão é do vice-presidente do STJ, ministro Luiz Felipe Salomão, no exercício da presidência. Fátima Uchoa.
15: O empresário está preso desde janeiro. Segundo o Ministério Público, ele realizava exames de ultrassom, emitia laudos e atendia pacientes usando o registro profissional de médico de um sócio falecido. A fraude foi descoberta após ele afirmar durante exame que tinha identificado a vesícula de uma paciente que já havia retirado o órgão. Depois de o Tribunal de Justiça de São Paulo negar o primeiro habeas corpus, a defesa fez novo pedido de relaxamento da prisão ao STJ, mas o ministro Salomão não verificou ilegalidade manifesta nem urgência que justificassem a concessão da liminar. O ministro ainda apontou que o pedido de liberdade deverá ser examinado com mais profundidade no julgamento definitivo do habeas corpus a cargo da sexta turma do STJ.
7: TST promove congresso para debater o uso de pesquisas no aprimoramento da Justiça do Trabalho.
8: O evento vai ser realizado na sede do Tribunal em Brasília. Marla Lacerda.
16: O 4º Congresso Nacional de Pesquisa Judiciária, Estatística e Ciência de Dados da Justiça do Trabalho vai ser realizado entre os dias 25 e 27 de agosto. Com o tema Trabalho, Transformações Econômicas e Justiça, o evento é para incentivar a produção de conhecimento e a integração da rede de pesquisas judiciárias da Justiça do Trabalho. Magistrados, servidores, estudantes e profissionais que atuam na área e querem participar, fiquem atentos. As inscrições já podem ser feitas no portal do TST, que é o tst.jus.br.
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7: Uma boa noite.
9: E até amanhã.

0: Eu sou Paula Groba.
1: E eu sou Humberto Pinheiro.
0: E estes são os destaques de hoje do Jornal do Senado, que começa agora.
1: Aprovada a aposentadoria especial para agentes de saúde e de combate às endemias.
0: MP do frete. Senado retira valor fixo, mas mantém piso mínimo do frete para caminhoneiros.
1: Pacientes em internação domiciliar podem ter desconto na conta de luz.
0: Boa noite.
1: Boa noite.
0: Em acordo com o governo, o Senado aprovou a medida provisória que atualiza as regras do piso mínimo do frete rodoviário. A MP, que perderia a validade nesta semana, mantém a obrigatoriedade de um valor mínimo para o frete, como já prevê a legislação, mas retira do texto a definição de um piso nacional para a remuneração dos caminhoneiros.
1: Durante a análise na Comissão Mista e na Câmara dos Deputados, havia sido incluído um piso de R$5.000 mensais para os motoristas de longas distâncias. A medida provisória também endurece as punições para empresas que descumprirem o piso do frete, calculado pela Agência Nacional de Transportes Terrestres. Repórter Pedro Pincer.
2: O Senado aprovou o projeto de lei de conversão da medida provisória que torna obrigatório o cadastramento das operações de transporte rodoviário de cargas e reforça os mecanismos de fiscalização do piso mínimo do frete. Entre os tópicos está a determinação de um piso para o frete, mas sem definição do valor. A principal questão se dava em torno do perdão às multas aplicadas aos caminhoneiros que estiveram presentes nas manifestações de dezembro de 2022. Para o relator revisor, senador Stevenson Valentim, do Podemos do Rio Grande do Norte, a medida faz justiça e traz tranquilidade para a categoria.
3: Entendo que esse viés da multa já atingiu a sua pedagogia e permanecer com essa injustiça é passar uma ideia de vingança e que não contribui nada para a sociedade.
2: A líder do governo, senadora Tereza Leitão, do PT de Pernambuco, celebrou o acordo alcançado diante da relevância do assunto.
4: Se ela não fosse importante, ela ia caducar. Nós não permitimos a caducidade justamente pela importância que ela tem para a economia, para relações trabalhistas, para a autonomia de autônomos.
2: As novas regras terão um período de transição. Empresas e transportadores terão prazo mínimo de 60 dias para a adaptação às novas obrigações. O texto segue agora para a sanção presidencial.
0: E o roubo de combustíveis deixou de ser apenas um crime patrimonial e passou a ser uma importante fonte de renda para facções criminosas.
1: Para combater esse mercado ilegal, a Comissão de Segurança Pública aprovou um projeto que endurece as penas e cria crimes específicos para o furto e o roubo de petróleo, combustíveis e derivados. Repórter Bruno Lourenço.
5: O projeto de lei fixa a pena nesses casos de reclusão de 4 a 10 anos, mais multa, e aumenta a punição em um terço se o crime for cometido com destruição de barreiras, atuação conjunta de duas ou mais pessoas, abuso de confiança de funcionário público ou ex-colaboradores das empresas. O relator designado, senador Sérgio Moro, do PL do Paraná, defendeu a punição mais rigorosa.
6: Para proteger não só o mercado de combustíveis, mas especialmente o consumidor desses combustíveis, dessas quadrilhas, dessas gangues que se locupletam, não só furtando combustíveis e seus equipamentos, mas colocando em risco os indivíduos para os quais depois esse combustível fraudulento, muitas vezes, é revendido.
5: O projeto também altera a legislação de crimes contra a ordem econômica para punir quem armazena, transporta ou comercializa o combustível sabendo que é produto de crime. O texto estabelece ainda que as penas sobem em 2/3 se a ação resultar em desabastecimento, interrupção das atividades industriais, incêndio, dano ambiental, ferimento grave ou morte. A proposta seguiu para a Comissão de Constituição e Justiça.
0: O sedentarismo ou a inatividade física gera um custo anual estimado em cerca de R$300 milhões ao Sistema Único de Saúde. Esse valor equivale a aproximadamente 17,4% de todos os gastos do sistema com hospitalizações por essas condições.
1: No Senado, a importância da medicina esportiva na saúde dos brasileiros foi tema de audiência pública na Comissão de Esporte. Os detalhes com Patrícia Oliveira.
7: A medicina esportiva, especializada no acompanhamento dos exercícios físicos, na prevenção de lesões, reabilitação e melhoria do desempenho dos atletas, também contribui para a saúde pública. Como destacou a senadora Leila Barros, do PDT do Distrito Federal, em audiência pública na Comissão de Esporte.
8: Ela beneficia milhões de brasileiros que encontram no esporte um instrumento de prevenção de doenças, de qualidade de vida e do envelhecimento saudável.
7: José Cavazói, da Federação Internacional de Medicina Esportiva, apontou a importância do exercício físico na redução mundial de casos de morte.
9: Que além de fazer as pessoas se sentirem bem, ele é capaz de reduzir infarto, reduzir AVC, reduzir morte, 5,3 milhões de mortes todos os anos que são atribuíveis ao sedentarismo.
7: O médico Fernando Torres destacou o papel social do exercício físico também no combate aos custos com sedentarismo no Brasil. De cerca de 300 milhões de reais por ano no SUS, em internações e tratamentos de doenças crônicas.
10: Exercício é remédio, porque ele realmente previne e trata doenças. Está altamente ligado à redução de gastos públicos e privados.
7: Os debatedores defenderam a criação de políticas públicas para ampliar a prática de atividades físicas no Brasil.
0: E famílias com pacientes em internação domiciliar que dependem de aparelhos elétricos poderão ter mais acesso ao desconto na conta de luz. A Comissão de Infraestrutura aprovou um projeto que amplia de 3 para 4 salários mínimos o limite de renda para a concessão da tarifa social de energia elétrica nesses casos.
1: O benefício atende pacientes que utilizam equipamentos como ventiladores pulmonares, bombas de infusão e aspiradores de secreção. A proposta, que busca reduzir os custos do tratamento feito em casa, segue agora para análise na Comissão de Assuntos Sociais.
0: E seguiu para a votação no plenário, em regime de urgência, o projeto que cria o Estatuto da Vítima. A proposta reúne em uma única lei os direitos e garantias de vítimas de crimes, contravenções, calamidades públicas, desastres e epidemias. Hoje, essas proteções estão espalhadas por diferentes normas.
1: O texto foi aprovado pela Comissão de Segurança Pública com parecer favorável do senador Wilder Moraes, do PL de Goiás. Segundo o relator, o sistema de justiça brasileiro historicamente concentrou a atenção na relação entre o Estado e o autor do crime, deixando a vítima em segundo plano. Para ele, o Estatuto corrige essa distorção ao fortalecer a proteção e o acolhimento das vítimas, o que também pode contribuir para o enfrentamento da criminalidade.
11: Contribui para estabelecer a confiança da população nas instituições de repercussão. Estimulam as notícias dos crimes e favorece a cooperação da vítima ao longo da apuração.
0: Profissionais que atuam na prevenção de doenças e no atendimento direto às famílias poderão passar a contar com uma aposentadoria diferenciada. O Senado aprovou em 2 turnos a proposta que garante esse direito aos agentes comunitários de saúde e aos agentes de combate às endemias, além de regulamentar o vínculo funcional da categoria.
1: A proposta aprovada prevê regras de transição e estende ainda a medida aos agentes indígenas de saneamento e de saúde. O texto segue para promulgação. Repórter Douglas Castilho.
12: A proposta aprovada estabelece como idade mínima de aposentadoria 57 anos para mulheres e 60 anos para os homens, condicionada à comprovação de 25 anos de tempo de contribuição e de efetivo exercício profissional, com regras de transição que terminam no ano de 2041 para os que já ingressaram na atividade. O texto também assegura a estabilidade a esses trabalhadores, vedando sua contratação temporária ou terceirizada, salvo na hipótese de emergências em saúde pública. O relator da proposta, senador Irajá, do PSD do Tocantins, destacou a atuação dos agentes na prática da saúde preventiva das famílias.
13: Merecem, assim como existe a aposentadoria especial dos nossos valorosos professores, assim como já foi também instituída a aposentadoria especial para os policiais, é merecida também a essa categoria, que são soldados dos nossos SUS, do Sistema Único de Saúde Brasileiro. Aliás, se tem o SUS de carne e osso, eles se chamam agentes de saúde e de combate a endemias.
12: Para compensar o aumento das despesas com essas aposentadorias, a União prestará assistência financeira aos estados e municípios.
1: Com edição de Paulo Agroba e trabalhos técnicos de Eliseu Caires, o Jornal do Senado fica por aqui. Acompanhe agora as notícias da Câmara dos Deputados. Boa noite.
0: Boa noite e até amanhã.

0: deputados reduzem jornadas de trabalho de pais de pessoas com deficiência.
1: Plenário pode desobrigar férias escolares durante Copa de Futebol Feminino.
0: Câmara exige informação sobre bebê prematuro na certidão de nascimento.
1: Boa noite. O projeto que exige informação sobre bebê prematuro na certidão de nascimento já pode seguir para o Senado. A repórter Maria Neves tem os detalhes sobre a medida.
2: A Comissão de Constituição e Justiça da Câmara dos Deputados aprovou o projeto que obriga os cartórios a incluir na certidão de nascimento que a criança nasceu de forma prematura. De acordo com a autora da proposta, a deputada Silvia Cristina, do PP de Rondônia, são considerados prematuros os bebês que nascem antes de 37 semanas de gestação. Com a aprovação, o texto pode seguir para o Senado. Ainda, segundo Silvia Cristina, o Brasil é o país em que nascem mais bebês prematuros no mundo. Ela afirma que 12% dos partos realizados no país ocorrem antes do tempo mínimo necessário. A relatora do texto, deputada Maria Raiz, do PSB de Pernambuco, defende que incluir a informação sobre prematuridade do bebê na certidão de nascimento, além de garantir o atendimento médico adequado à criança, também trará economia para os cofres públicos.
3: A partir do momento que a gente sabe que uma criança nasce de forma prematura, a gente garante que o atendimento seja dado de forma mais precisa. Então, além, obviamente, de garantir um atendimento melhor para as mulheres, a gente garante que uma economia para o Estado.
2: Ao apresentar o projeto em 2024, Silvia Cristina afirmou que, de acordo com informações da Organização das Nações Unidas, a prematuridade é a principal causa de morte infantil no mundo. A página do Hospital Albert Einstein explica que bebês nascidos antes do tempo têm maior probabilidade de apresentar problemas como pulmões imaturos que exigem ventilação mecânica. Além disso, os intestinos ainda não se encontram totalmente desenvolvidos no nascimento, o que dificulta a absorção do leite materno. Outra complicação é o cérebro prematuro, que impede o recém-nascido de ter o instinto de sugar os mamilos da mãe para mamar. Ainda, de acordo com as informações do hospital, problemas decorrentes da prematuridade podem durar por toda a vida. Da Rádio Câmara de Brasília, Maria Neves.
0: Maurício do Vôlei, do PL de Minas Gerais, apresentou projeto que cria a Política Nacional de Proteção da Inocência Infantil. De acordo com o deputado, a medida protege crianças e adolescentes da exposição a conteúdos inadequados ao desenvolvimento psicológico, moral e emocional.
1: Maurício do Vôlei acrescenta que o projeto amplia o acesso dos pais a informações sobre materiais pedagógicos e atividades escolares que tratem de temas sensíveis. Na visão dele, o texto é uma forma de garantir maior transparência na formação de crianças e adolescentes.
0: Saúde. Comissão de Saúde aprova projetos sobre idosos e prevenção do câncer. A repórter Sofia Peçanha ouviu a relatora.
4: A Comissão de Saúde aprovou o projeto que prevê a suplementação nutricional como parte do tratamento de idosos diagnosticados com desnutrição ou risco de desnutrição durante internações hospitalares. A proposta, apresentada pelo deputado Pedro Ayara, de Minas Gerais, determina que hospitais públicos e privados conveniados ao Sistema Único de Saúde ofereçam suplementos nutricionais aos pacientes idosos sempre que houver indicação clínica. O projeto tem como objetivo assegurar que a suplementação seja parte integrante do cuidado hospitalar e da reabilitação pós-alta. Dessa forma, além de melhorar a recuperação de pacientes idosos, a medida também reduz complicações durante e após a internação, como afirmou a deputada Silvia Cristina, do PP de Rondônia, relatora na comissão.
5: O PL fortalece a integralidade da atenção e da saúde que contribui para a sustentabilidade do sistema ao reduzir custo de sobrecarga hospitalar.
4: De acordo com o projeto, todos os pacientes idosos internados deverão passar por triagem e avaliação nutricional na admissão hospitalar, com reavaliações durante a internação e na alta. Caso o idoso ainda apresente desnutrição ou risco nutricional no momento da alta, ele poderá receber suplementação gratuita pelo SUS por até 60 dias, com acompanhamento das equipes de saúde. Após passar pela aprovação nas comissões de defesa dos direitos da pessoa idosa e de saúde, a proposta segue para análise na Comissão de Finanças e Tributação. Outro projeto aprovado pela Comissão de Saúde institui o Dia Nacional de Combate ao Câncer, a ser celebrado anualmente em 27 de novembro. A proposta, apresentada pela deputada Flávia Moraes, de Goiás, amplia as ações de prevenção, diagnóstico precoce, tratamento e apoio às pessoas acometidas pela doença. Estão previstas campanhas educativas, incentivo a ações de rastreamento da doença, apoio psicossocial a pacientes e familiares, capacitação de profissionais de saúde e estímulo à pesquisa científica na área oncológica. A relatora na Comissão de Saúde também foi a deputada Silvia Cristina. Ela destacou que o projeto busca maior visibilidade ao tema e fortalecer a mobilização social e institucional em todo o país.
5: Representa passo concreto e necessário para fortalecer a política pública de enfrentamento ao câncer no Brasil, integrando a prevenção e atenção e a reabilitação, o apoio psicossocial, no momento em que os números evidenciam urgência.
4: Após a aprovação na Comissão de Saúde, o projeto segue agora para análise da Comissão de Finanças e Tributação. Da Rádio Câmara de Brasília, Sofia Peçanha.
0: Esporte.
1: Josivaldo JP, do União do Maranhão, defende a aprovação de proposta que inclui entidades esportivas sem fins lucrativos entre as instituições com imunidade tributária. Ele afirma que a medida busca reduzir custos de organizações que atuam na formação de atletas e na inclusão social.
0: Josivaldo JP aponta que o texto alcança apenas entidades certificadas dos movimentos olímpico, paralímpico, clubístico ou educacional. Ele argumenta que a regra pode evitar o fechamento de projetos esportivos, principalmente em comunidades que dependem dessas iniciativas para atender crianças e jovens.
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0: Trabalho.
1: A Câmara aprovou redução de jornada de trabalho para pais de pessoas com deficiência. A repórter Paula Bittar tem os detalhes.
8: A Comissão de Constituição e Justiça da Câmara aprovou uma proposta que prevê a redução da jornada de trabalho sem prejuízo salarial para pais de pessoas com deficiência. De acordo com o texto aprovado, a necessidade e o percentual da redução da jornada serão definidos por avaliação biopsicossocial, realizada pelo menos a cada 2 anos. Conforme o resultado, o benefício poderá ser ampliado, mantido, reduzido ou suspenso. Durante a discussão da proposta, a deputada Soraya Santos, do PL do Rio de Janeiro, defendeu critérios para a concessão do benefício como forma de evitar fraudes.
9: Esse projeto é um projeto importantíssimo para as mães atípicas que precisam ter mais tempo dentro de casa, e é lógico que o meu voto será, e do partido, na orientação de aprovar, mas me cabe aqui fazer um alerta. Esse tipo de benefício deveria sempre estar vindo com um critério de avaliação.
8: O projeto que prevê a redução da jornada de trabalho sem prejuízo salarial para pais de pessoas com deficiência já pode seguir diretamente para análise do Senado, a menos que haja recurso para votação antes pelo plenário da Câmara. Da Rádio Câmara, de Brasília, Paula Bittar.
0: Eleições. Projeto de Paulinho da Força, do Solidariedade de São Paulo, permite contabilizar como gastos eleitorais despesas com o cuidado de dependentes de candidatas. A medida beneficiaria mulheres com filhos de até 12 anos ou dependentes com deficiência.
1: A proposta autoriza o custeio de babás, cuidadores, creches e transporte de dependentes durante a campanha. Segundo Paulinho da Força, o objetivo é ampliar a participação feminina na política e reduzir os obstáculos enfrentados pelas candidatas.
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0: Consumidor. Comissão aprova medida que permite maior transparência na conta de luz. A repórter Júlia Lopes nos conta o que foi proposto.
13: A Comissão de Defesa do Consumidor da Câmara dos Deputados aprovou um projeto que obriga as distribuidoras de energia elétrica a incluir, junto com a conta de luz, um registro fotográfico do medidor de consumo da unidade de energia. De acordo com o texto, a medida tem como objetivo fortalecer a proteção dos direitos do consumidor e garantir mais transparência nas informações sobre o consumo de energia. A proposta também busca aumentar a confiança do usuário, já que o registro fotográfico anexado à fatura permite acompanhar mais clareza o processo de medição da cobrança. Para o relator da proposta, deputado Celso Russomano, do Republicanos de São Paulo, a iniciativa protege tanto o consumidor quanto as empresas. Ele ressaltou que a imagem do medidor pode servir como prova em caso de contestação, ajudando a evitar fraudes e possíveis manipulações.
14: O consumidor vai ter o direito de receber a conta com o registro fotográfico, ou seja, na hora que for lida a conta de energia elétrica, vem uma fotografia do medidor, do consumidor junto, né, impressa na própria conta, e aí o consumidor vai poder ver que, de fato, a leitura foi feita da maneira correta e vai poder acompanhar, inclusive, o consumo. Aí, se houver erro, fica mais fácil para ele provar que existe um erro na cobrança da conta de energia elétrica.
13: O projeto, que inclui junto à conta de luz um registro fotográfico do medidor de consumo, segue agora para análise na Comissão de Minas e Energia. Da Rádio Câmara de Brasília, Júlia Lopes.
0: Desenvolvimento Regional.
1: O projeto de Paulo Guedes, do PT de Minas Gerais, concede ao município de Vieiras o título de Capital Nacional dos Peixes Ornamentais. A proposta reconhece a importância da cidade para a piscicultura ornamental e sua contribuição para a economia da Zona da Mata Mineira.
0: Segundo Paulo Guedes, o reconhecimento fortalece a identidade produtiva de Vieiras, amplia a visibilidade do setor e incentiva o desenvolvimento regional. A proposta destaca ainda o potencial da criação de peixes ornamentais para gerar renda e apoiar pequenos produtores. Educação.
1: O plenário da Câmara pode votar a qualquer momento o projeto que retira a obrigação de férias escolares durante a Copa do Mundo de Futebol Feminino no ano que vem. Essa obrigação foi criada por uma lei de 2026. Entenda com o repórter Antônio Vital.
15: Ganhou o regime de urgência e pode ser votado a qualquer momento no plenário da Câmara, projeto que desobriga as redes de ensino pública e privada de todo o país a concederem férias escolares para todos os alunos durante a realização da Copa do Mundo Feminina de Futebol no ano que vem. Lei de autoria do governo, aprovada no início do ano pelo Congresso, obriga que as férias dos estudantes coincidam com o período do torneio, entre 24 de junho e 25 de julho de 2027. Projeto apresentado pela deputada Anne Ortiz, do PP do Rio Grande do Sul, permite que os sistemas de ensino dos estados e municípios decidam sobre o período de férias escolares, em vez de obedecer ao calendário oficial da competição. Entidades como a Federação Nacional das Escolas Particulares criticaram a obrigatoriedade prevista em lei e alegaram que a alteração do período de férias no meio do ano coloca em risco o calendário escolar exigido pela Lei de Diretrizes e Bases da Educação, que obriga pelo menos 200 dias letivos no ano. O regime de urgência permite que o projeto seja analisado diretamente no plenário da Câmara, sem passar pelas comissões permanentes da Casa. A urgência foi aprovada de maneira simbólica, sem votos contrários. Para a autora da proposta, Anne Ortiz, a definição do período de férias em função da competição não foi discutida com as instituições de ensino e vai causar prejuízos para as escolas, alunos, pais e professores.
16: Não é possível, num país de 5.570 municípios, onde a Copa do Mundo vai ser sediada em apenas 8 municípios, nós termos uma regra para valer para todos os municípios que obriguem mais de um mês de férias no meio do ano. Isso vai causar um problemão, não só para as famílias, para os pais, para as mães que trabalham, mas também para os trabalhadores da educação no nosso país.
15: Os jogos da Copa do Mundo de Futebol Feminino serão realizados em 8 cidades: Belo Horizonte, Brasília, Fortaleza, Porto Alegre, Recife, Rio de Janeiro, Salvador e São Paulo. Segundo o governo, a expectativa da FIFA é de que o evento alcance um público de mais de 3 milhões de torcedores, o que movimentará a economia brasileira e projetará o Brasil como potência esportiva. Da Rádio Câmara, de Brasília, Antônio Vital.
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0: Justiça. Projeto de Caroline de Tone, do PL de Santa Catarina, concede anistia a pais punidos por adotarem a educação domiciliar, conhecida como homeschooling. Ela reforça que a medida beneficia apenas os casos em que não houve negligência, maus tratos ou violação dos direitos da criança e do adolescente.
1: Segundo Caroline de Tone, a proposta repara penalidades aplicadas a famílias que optaram pela educação domiciliar de boa fé. Para a deputada, o projeto reforça o papel da família na educação dos filhos e garante mais segurança jurídica aos pais que adotam esse modelo de ensino.
0: Segurança Pública. O projeto aumenta penas para crime de ameaça por arma ou condição da vítima. A repórter Daniela Lessa nos conta quais os agravantes.
18: A Comissão de Constituição e Justiça da Câmara dos Deputados aprovou o projeto que aumenta a pena para o crime de ameaça quando cometido com uso de arma ou contra mulher por razões do sexo feminino, crianças, adolescentes, pessoas idosas ou com deficiência. A proposta é do deputado Mário Heringer, do PDT de Minas Gerais, e altera o Código Penal para aproximar as punições dos crimes de ameaça e de perseguição. Atualmente, a pena para o crime de ameaça é detenção de 1 a 6 meses ou multa. Pelo texto, a pena para ameaça poderá ser aumentada de metade quando o crime for praticado com arma ou contra mulher por razões do sexo feminino, criança, adolescente, pessoa idosa ou pessoa com deficiência. Também haverá aumento de pena se a ameaça ocorrer na presença de criança ou adolescente. Além disso, o projeto permite que o Ministério Público inicie a ação penal nesses casos, mesmo sem a representação da vítima, o que pode facilitar a responsabilização dos agressores. O relator, deputado Pompeu de Matos, do PDT do Rio Grande do Sul, defendeu que a mudança corrige distorções na lei e reforça a proteção das vítimas.
19: A pessoa que se sente ameaçada muda todo o seu comportamento, inclusive corporal, de alimentação, de sono, de perturbação por ser ameaçado. E se for perseguido, é a mesma coisa. Então nós estamos colocando, perseguir ou ameaçar é a mesma situação. Tem a mesma pena, tem a mesma responsabilidade, tem a mesma gravidade.
18: Pompeu de Matos defendeu também o aumento de pena para casos em que a ameaça ocorre na presença de crianças ou adolescentes, pela gravidade do trauma provocado ao apenas testemunhar uma situação de violência. O projeto que aumenta apenas para o crime de ameaça, especialmente quando envolve mulher por razões do sexo feminino, criança, adolescente, pessoa idosa ou pessoa com deficiência, ou ameaça feita com uso de arma, agora segue para análise do plenário da Câmara. Da Rádio Câmara de Brasília, Daniele Lessa.
0: Direitos Humanos.
1: Rubens Antônio, do PT de Goiás, é um dos autores de projeto que cria uma política nacional de grupos reflexivos sobre masculinidades, prevenção da violência e cultura de paz. O objetivo, segundo ele, é atuar antes que a violência aconteça, com ações educativas voltadas também a adolescentes.
0: Rubens Antônio afirma que os grupos poderão funcionar em escolas, unidades de saúde, equipamentos da assistência social, órgãos de justiça e espaços comunitários. O congressista ressalta que

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6: A Rádio Cidade informa a hora certa.
7: 8:02.
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0: 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Começa agora. Nostalgia 90. Olá, viajante! Já estamos chegando por aqui. Hoje é terça-feira e com certeza nossa playlist está imperdível. Fala aí, Ivan, o que você preparou pra gente hoje?
1: Olá, Kleber, preparei a Joana, ela vai estar cantando aqui na nossa programação. Tem o Flávio Venturini, tem Legião Urbana, Elton John, tem muito mais, tem Adriana Calcanhoto, Cássia L, uma sequência de recordações aqui que marcaram os anos 90, Kleber.
0: Ok, então aperte os cintos e vamos viajar para os anos 90. Começando com Joana, Estranha Dependência, tema da novela Felicidade, de 1991.

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Esporte dos anos 90. Em 20 de outubro de 1991, Ayrton Senna conquista o tricampeonato mundial de Fórmula 1. Entre julho e agosto de 1992, ocorrem as Olimpíadas de Barcelona. Em 1 de maio de 1994, domingo, faleceu o piloto de Fórmula 1 brasileiro Ayrton Senna, durante uma prova em Imola, Itália. Em julho de 1994, ocorre a Copa do Mundo de Futebol nos Estados Unidos e o Brasil torna-se tetracampeão. Você ouviu fatos e acontecimentos dos anos 90.

0: Flávio Venturini, Clube da Esquina, que sucesso! Tema da novela 4x4, 1994. Quantas lembranças, hein?
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0: Nossa viagem continua com Legião Urbana. Quando o sol bater na janela do seu quarto.

Nostalgia 90. Aqui o seu coração bate mais forte. Evidências, Chitãozinho e Chororó. Com certeza você já ouviu a música Evidências, de José Augusto e Paulo Sérgio Vale, quando foi lançada em 1990, com as vozes de Chitãozinho e Chororó. A música manteve seu lugar entre as músicas mais famosas do país, tornando-se a música mais tocada por 2 anos consecutivos. A música fez e fez tanto sucesso que até hoje já foi regravada por diversos cantores e está sempre em alta nas buscas no Google.

0: Você ouviu Cássia Eller, Todo Amor Que Houver Nessa Vida. E o Nostalgia 90 vai ficando por aqui, sempre agradecendo a você pela audiência e pela companhia, não é isso, Ivan?
1: É, Kleber, encerrando por aqui o Nostalgia 90 desta terça-feira. Vamos indo embora, mas amanhã é quarta-feira, a gente volta com mais recordações aqui no Nostalgia 90.
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